0: Ora!
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2: Que é isso?
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1: É o Silveira no piano?

0: que maravilha!
1: Ah, gente, faz muito barulho aí pra essa mulher.

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mas já do alegria. Não tá dando certo, vamos terminar. Vem aqui em casa suas coisas buscar. Aproveita e traz as minhas que ficaram aí também.

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2: 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Agora o relógio marca 11 horas e 5 minutos.

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2: 11:34.
3: É Maninho aqui.
2: Da música, nós é uma canção.

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1: 11 horas e 44 minutos.

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1: Meia-noite 33.

0: Simone Regis!
1: Obrigado, Manu!
0: Samanu!
1: Tchau, gente! Obrigada!

0: Lúcio Guilherme.
1: Eu que agradeço pela energia.
0: Lindo demais.
1: Lindo
0: gente,
1: demais.
0: Gente, que prazer.
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2: 1:33.
3: Essa música conta a história de um fim de relacionamento, porém com um final diferente.
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0: 1:51.
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0: Muito bonito!
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1: 3 e 6.
2: Mano Salles, o cantor.

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2: Estação 3:35.

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1: 4 e 7.
2: Agora os 42 realmente o som, papai. Nossa, sensação.

Olá, minha gente, aqui fala Santano Cantador para essa nação forrozeira. E eu estou com meu amigo Evandir Pedrosa no Som do Forró.

Caldeira, a mineira mais perto da Bucana que eu conheço, né? Quero ter você, esse clássico na voz dela é pra torar. Na sequência tivemos nosso querido Santana, o cantador, cantando aí a natureza das coisas, poesia linda. Compositor Acioli Neto, meu Deus. Aí a gente recebe o poeta Maciel Melo com A Poeira e a Estrada. Olha só, três feras maravilhosas. Muito obrigado, Irá. Muito obrigado, Nádia, lá em cima. Muito obrigado, Santana, pelo alô que estão mandando para nossos queridos ouvintes do nosso programa O Som do Forró. Tô indo no rápido intervalo. Vou deixar vocês com Cristina Amaral com a música Mudança, música do Flávio Leandro. E na sequência, meu querido Cristiano Diniz e Livi Moraes, a filha do Dominguinhos, com Estrela Guia. E O Som do Forró de segunda-feira volta é já.

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0: cantando o intervalo com Antônio Paulino, esse poeta maravilhoso, esse cantor de primeira, né? É o nosso querido Antônio Paulino, a reencarnação de Lindu. Eu sempre digo isso. Paraíso do Meu Céu, música do Marcelo Assis, Dr. Luiz Pereira de Melo. E Antônio Paulino botou o ponto lá pra botar o nome dele como compositor. Já vi isso? Muito bem, beijo. Gente, como é que tá a sua segunda-feira? Tá boa? Tá maravilhosa? A minha tá retada. E quando eu tô com vocês é que o negócio fica bom mesmo. Vamos curtir mais sucesso? Bora, aumenta teu som, que o som do forró está no ar.
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0: Nossa, lá em cima, Antônio José, direto da Bahia. Esse poeta retado, bom, trazendo a música Viver, sempre um grande amor é importante, né? Leninho de Bodocó, essa terra maravilhosa de grandes poetas e poetisas, trouxe Além da Esquina, mandar um beijo à Rádio Bodocó FM. Tá sempre colocando o som do forró no ar. Rogério Rangel, por toda a vida, outro grande poeta. Eu vou no rápido intervalo, vou deixar vocês com Rodrigo Raposo, Rezar Pra Esquecer, e na sequência, seu Rogério, Você Entrou em Meu Coração, e tu não sai daí não, porque hoje é nada mais, nada menos do que segunda-feira, começo de semana, e começo de semana aqui assim, ó, é muita energia, é muita alegria, muita felicidade, e que nós possamos ter aí dias e mais dias de muitas vitórias. Aumenta teu som, que o som do forró de segunda-feira está no ar.
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Esse amor pra mim, essa banda maravilhosa, né? A gente gosta demais desses meninos. Ô, bom demais. Gente, como é que tá aí a sua segunda-feira, começo de semana, semana começando com tudo? Então, se é começando com tudo, é com muita música. Aumenta o som, que teu som do forró está no ar.

Sexta-feira boa, Luiz Wilson lá em cima trazendo aí, ó. Querendo te querer, que coisa boa. Baião de Barro trouxe Desejo do Amor, o trio Lampião H e Saudade de Gonzagão e Forró das Tradições, Casa e Comida. E você, como é que tá nessa segunda-feira? Segunda-feira maravilhosa, segunda-feira boa. Vou no rápido intervalo, vou deixar vocês com o Raminho do Acordeon, pra Mari ser feliz, e Manuelzinho de Bonito, que traz Santana o Cantador, Deixa Queimar Meu Coração. Ei, sai aí não, que eu vou

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1: 5h48.
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5: Oi, Vandir. Tu sois o cara da mídia. Eu sou o Girivão da série da Severina Chique Chique. E aí? Tchau, meu.

0: gênio do forró brasileiro, Genival Lacerda. Que saudade, seu Genival. Que saudade do rei da munganga. E aí a gente fica eternizado com esse presentaço, desse alô dele para esse carinha aqui que sou fã do Genival e nunca vou deixar de ser, né? E aí foi a última música que ele gravou, só pra mim, só pra mim. Vamos embora curtir mais sucesso, segunda-feira aqui é assim, ó. É pra cima, com alegria, energia, porque teu som do forró está no ar.
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2: Olá, minha nação forrozeira, aqui é o forrozeiro Adelmário Coelho. Eu também estou ligadinho, ligadinho aqui, ó, no som do forró. O meu queridíssimo amigo Evandir Pedrosa, um abraço!

0: só, o melhor de três com Adelmário Coelho, esse rei do forró na Bahia. Pense no cara, cantor, compositor, um intérprete maravilhoso e de uma pureza, de uma sensibilidade, de um carisma inexplicável. E o Som do Forró é muito grato a Adelmário por toda a força que ele nos dá, por quanto ele nos divulga também, nos ajuda. É bom demais, viu? Que alegria numa segunda-feira poder cantar três músicas do Adelmário Coelho aqui, ó. Namorada Preferida, Só Tem Um e Forró do Futuro. Coisa boa, né? Gente, estamos chegando ao finalzinho do nosso programa desta segunda-feira. Muito obrigado a vocês pelo carinho, muito obrigado pela companhia. Amanhã, terça-feira, estaremos aqui e amanhã nós temos encontro na nossa telinha. Amanhã tem encontro na televisão, o Som do Forró no rádio e também o Som do Forró na telinha. E amanhã eu vou dizer quem são os nossos... Produção tá dizendo assim, diz logo, digo, não, da manhã eu falo. Eu gosto de sacanagem, rapaz. Amanhã eu vou falar quem são os nossos convidados, viu? Mas amanhã se liga, 20h, vocês estarão junto comigo no canal do YouTube da Cine TV Nordeste. Pra quem mora em todo Pernambuco, região metropolitana, 22h, TV Nova Nordeste, canal 22.1. Na quarta-feira, na Noronha TV, diariamente estamos na TV Capibaribe, canal 7, na Claro TV. Gente, vou deixar vocês com Petrúcia Amorim, com a música Por Onde Anda Você. E o Flávio José, que vai cantar essa música linda, Lápis de Cor. Beijo no coração, Deus abençoe a segunda-feira de vocês e até amanhã, fui!
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2: Alô, gente, aqui quem fala é Petrúcio Amorim. Eita, nação forrozeira. Eu estou com meu amigo Evan de Pedrosa no Som do Forró. O coqueiro e a pancada do bombo é diferente. Grande abraço.

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0: 6:30.
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0: 6:31. Bom dia, Santa Cruz do Caparibe, toda uma região. Comece seu dia agradecendo a Deus, você vai terminar o seu dia mais feliz. Agradeça muito, faça a sua parte também. Tenha sua casa, sua vida, sua família, nosso Senhor Jesus Cristo, faça a sua parte, o mais ele fará. 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Muito obrigado por todos que estão conosco a partir de agora no A Patrulha do Agreste. Bom dia, Santa Cruz, Pará, Poço Fundo, Pão de Açúcar, Jataúba. Bom dia para você de São Domingos, você da Vila Augusto, assentamento Baraúnas, assentamento Garrote, que vai receber aí a patrulhagem lá da estrada principal do assentamento Garrote. As máquinas já estão cavando o material pissarro e acredito que essa semana em diante já começa os trabalhos, tá? Bom dia, pessoal da Vila Augusto, que está recebendo vendo aí os canos, né? De tanto que a gente cobrou e pediu a Compesa, 13 relatórios foram feitos, ao longo de 4, 5 anos e meio aí, brigando com a Compesa para que esses canos gigantes chegassem para retirar, na verdade, aquele excesso de água ali da principal da Vila Augusto, e graças a Deus a obra tá em andamento, aguardando chegar aí o restante dos canos da Compesa. Parte dos cantos chegaram e outra parte tá chegando. São 6:33. Bom dia para ele, Roberto Moura, que tá conosco nos botões eletrônicos, 4 computadores, 3 microfones e 48 botões eletrônicos em uma mesa. Obrigado pela companhia, pela amizade e pela parceria, Roberto Moura. Bom dia.
1: Roberto Moura.
2: Bom dia, Bartô. Bom dia, você, ouvinte, mais uma vez aqui ligado com a gente na Rádio Estação. Também muito obrigado, Bartô, pela amizade, pela parceria. E claro, né, agradecendo a Deus aí por mais um final de semana, né, de muita paz e muita tranquilidade, pelo menos, né, pra nós, né, Bartô Neves? Você que comemorou aí seu cinquentão, graças a Deus, no sabadão aí, né? Eu não gostei que você não trouxe um pedaço de bolo pra mim, mas...
0: Não, vocês é o dia que se trouxer, pode arrancar reta de bolo. Não dá não, homem. Esses homens são família de formiga. Nunca gostaram de doce de bolo desse jeito. Obrigado, Roberto Moura, pelas felicitações. Obrigado a todos os amigos. Graças a Deus, centenas de amigos que nos felicitaram pelas redes sociais, várias delas, pelo próprio Zap, pessoalmente, né? Teve alguns poucos que ainda foram até a minha residência e muito obrigado, tá? Meus familiares, meus irmãos, na verdade eu não tenho palavras para agradecer, primeiro a Deus, né? Pela data histórica para qualquer sujeito, para qualquer meio ser século. Humano, meio século não é para qualquer um, não é para você ter uma ideia coisa. Do privilégio de Deus em nossas vidas, da bênção, da bondade, do amor, ágape de Deus em nossas vidas, em minha vida especialmente, 50 anos não é para todo mundo não. Muito obrigado, Papai do Céu, é sim uma data histórica, mexeu muito comigo a data no sentido de gratidão, tá? Porque o próprio Cristo passou aqui na Terra 33 anos apenas, então já tô aí com usura, né, de 17. E isso, 17 anos a mais, né, do que Cristo teve aqui na Terra. Então, além disso, tudo de bom que o Papai do Céu nos proporcionou. Até as lutas e as batalhas traz alguma mensagem interessante de ensinamento, né, de revigorar, de aprendizagem, de ensinamento, para que a gente aprenda muitas vezes com os nossos erros. Que bom seria que a gente só precisasse aprender ou só aprendesse com os erros dos outros. Há quem diga que o inteligente aprende com os próprios erros e os sábios conseguem aprender com os erros alheios para que não precise nem cometer, né, alguns erros. Mas acertando e errando, como todo e qualquer ser humano, vou seguindo de cabeça erguida, nada, graças a Deus, que me envergonhe, me faça baixar a cabeça e recuar até o momento, e espero que assim Papai do Céu faça. Minhas orações, todos os dias eu digo que Deus não me dê nada para mudar meu coração. Quando eu digo mudar meu coração, é mudar meu caráter, mudar minha consciência, modesta parte, mudar a minha vontade de ajudar o próximo, limitado que sou, claro, e muitas vezes eu que preciso desses próximos, né, que no dia a dia a vida é assim. A gente hoje precisa de um, de dois, de três, amanhã tem um, dois, três precisando da gente, que sempre que puder estenda a mão, porque também sempre que eu precisar, vou pedir sua mão estendida e assim segue a vida. Para isso que Deus nos botou aqui na terra, para se ajudar. Tem um ditado muito simples, que quem não serve para quem não vive para servir, não serve para viver, e a gente vai seguindo. Obrigado, todos, não vou citar nomes não, senão claro que eu vou esquecer e não vai dar tempo de falar em todos, porque graças a Deus, centenas de pessoas, literalmente, de várias cidades, inclusive, Brejo, Jataúba, Taquaritinga, viu?
2: Caramba, legal, bacana.
0: Aqui de Santa Cruz, muitos, né? Eu não vou citar nome não.
2: Só lá no meu Facebook também botei o cardzinho da Rádio Cidade Bela, pessoal mandando bastante parabéns pra você, vive. Bastante
0: até
2: gente
0: até de
2: lá.
0: Fora de Pernambuco, as redes sociais, rapaz, fazem isso, né? Paraíba
2: pessoal
0: também.
2: Pessoal fazendo.
0: Até do estado de Goiás, teve um amigo
2: tá
0: meu. Que mandou parabéns pra mim. Eu não vou citar nome não, tô doido pra dizer alguns aqui, mas eu vou ser injusto, né?
2: Vai ser injusto. Não vai fazer jus ao nome, Bartolomeu Justo vai ser injusto.
0: Injusto. Então, bom dia a todos, obrigado, vida que segue, vamos lá em busca de mais um, com fé em Deus. A partir de agora, Patrulha do Agreste no ar, direto.
2: E quem tá fazendo aniversário hoje?
0: Como é, rapaz?
2: Quem tá fazendo aniversário hoje, você diz o quê?
0: Ah, rapaz, verdade. Hoje, pra quem tá aniversariando, aproveite sua data, aproveite seu dia. Hoje é um dia muito especial. Todo dia é dia de aproveitar, mas hoje é o dia que Deus escolheu pra botar você na terra. 27 de julho é o seu dia, literalmente. Então, ame mais, viva mais, seja mais feliz, faça mais pessoas felizes ao seu redor. Não tô dizendo pra você enfiar o pé na jaca, tô dizendo pra você ser feliz, sem limite e sem prejudicar ninguém, nem se prejudicar. Parabéns, feliz aniversário!
1: Parabéns pra você!
0: Muito bem, dito isso, eu quero parabenizar o Rony Som, meu amigo e irmão. Ontem, 26, foi data de aniversário de Rony. Um abraço, Rony Som. Receba esse abraço do Patrulha do Agreste.
2: Abraço, Rony Som.
0: Do Roberto Moura, da Rádio Estação. Ele que é fã de rádio, escuta todas
2: parabéns.
0: As rádios também. Mas é um fãzaço do Patrulha e um irmão querido que a vida me deu. Literalmente, viu, velho? Literalmente. Aquele cara que a gente sabe que pode contar com ele bem cedo, meio-dia, de noite, de madrugada,
2: editado.
0: Sol, chuva. É uma figuraça. Um abraço, Rony. Que Deus lhe abençoe, meu querido. Você sabe o orgulho que eu tenho de sua amizade. Você sabe a alegria e a felicidade que eu tenho de poder conviver com você e desfrutar de sua amizade, tá? Um abraço, parabéns, muita saúde e paz, que você realize todos os seus sonhos. Um abraço, querido. Muito bem, direto, rasteiro no canto, no mundo da polícia.
2: Homem morre carbonizado após incêndio atingir residência onde ele morava, em Toritama.
0: Crime de morte no interior de Pernambuco, popular é assassinado com várias facadas.
2: Homem morre após colidir com o cavalo solto da pista.
0: É, rapaz, motoqueiro irresponsável fazendo grau, dando empinada, bate em popular em São Domingos.
2: PM recupera motocicleta com registro de roubo e furto durante patrulhamento ostensivo. Ainda aqui no Patrulha do Agreste, homem executado a tiros dentro de bar. Ainda aqui no Patrulha do Agreste, traficante é preso com quase 800 gramas da erva do capeta, a maconha e também o refugo do diabo, o crack.
0: Crime de morte no Agreste de Pernambuco, mulher assassinada.
2: Ainda aqui no Patrulha do Agreste, homem encontrado morto após farra em motel em Santa Cruz do Capibaribe.
0: Na verdade, vamos melhorar essa manchete aí, né? Homem surta dentro de motel, ganha rua, pula muro,
2: telhado, né?
0: Faz um verdadeiro filme de terror na capital da moda e depois acaba morrendo. Mistério em torno dessa morte. Já giram outros vídeos em rede social. Perdão. A rinite chega, mas a gente continua. Dá pra fazer um filme de terror, viu?
2: Dá
0: momentos
2: mesmo.
0: Que ele estava, até o momento da informação, que ele estava com duas acompanhantes em um motel. Isso. Aqui em Santa Cruz do Caparibe, duas garotas que estão colocando como garotas de programa. Se as meninas disserem, não, a gente não é garota de programa não, tava só na farra. Também fica à vontade as meninas pra corrigir, a gente vai corrigir sem problema nenhum, tá? Porque às vezes a turma diz, garota de programa, e às vezes não é, às vezes
2: é
0: a mulherada aí que gosta da farra, vai com duas, com três, com quatro, pra ela não estão nem aí. Mas a manchete poderia ser, ou deveria ser, na minha opinião.
2: Sim.
0: Tá? Homem lá. Pratica overdose, surta, certo? causa a maior furdunço em Santa Cruz do Caparibe e depois acaba morrendo. Rapaz, tá cheio de mistério esse vídeo. Cheio de mistério. Por que eu tô dizendo overdose? Só quem vai confirmar isso, cientificamente, é o IML. Mas as próprias pessoas que estavam na ocorrência afirmaram por vezes que ele utilizou de drogas enquanto estava na noitada, né? De drogas lícitas e drogas ilícitas.
2: Isso.
0: Já a gente fala sobre a situação aqui. E você boizinho, já vou bater a real aqui, ó. Você que gosta de estar na bebedeira e tome-lhe pó pra aguentar cerveja e uísque e essas bebidas aí diferentes que agora tem bebida de todo modelo, toda cor, todo jeito. Né? Antigamente cerveja era cerveja, só mudava a marca.
2: É verdade.
0: Hoje tem 300 mil tipos de cerveja. Enfim, e tem bebida que pega
2: cigarro,
0: fogo,
2: tem cigarro
0: que
2: não
0: pega fogo.
2: Tem cigarro eletrônico, tem tudo que não
0: pronto,
2: presta.
0: Pronto, esse tipo de situações. Aí tem bebida que pega fogo, as que não pega, não sei. Tá? Já é um erro gigantesco que você faz sua saúde meter a cara nas drogas lícitas. Mas também problema seu. Se você não prejudicar os outros, problema seu. Você é o maior. Agora, o que a gente fala aqui nesse sentido, velho, é sobre você se preservar, viu? Porque a overdose, ela não só dá se você, por exemplo, meter a venta na cocaína 3, 4, 5 vezes em uma hora, não. Se você enche o juiz de cachaça, de uísque, de cerveja, qualquer bebida destilada ou não. Bebida destilada é bebida quente.
2: É.
0: Cerveja não é bebida destilada. Certo? Mas você bebe aí bebida, toma bebida alcoólica e mete a venta no pó, já pode estar causando overdose. Existe a overdose da própria bebida alcoólica.
2: Claro. Que é a overdose, no caso, pela a ingestão, né?
0: Demasiada. Quem usa muito, né,
2: excessiva.
0: Quem bebe demais, quem cheira demais, quem fuma demais, vai provocar overdose, meu irmão. A grande questão é que essas overdoses, às vezes, dá no juízo do sujeito, fica louco, e muitas vezes não dá nem tempo de ficar louco, viu? Ela vai direto pro juiz, do juiz bombeia lá pro coração de todo jeito, e o coração vai, não aguenta, para ataque cardíaco.
2: Já era.
0: Se oriente, se cuide, e se possível pela sua vontade, se afaste disso. 6:43, 6:43.
2: Homem é morto a tiros durante madrugada. Já a gente traz detalhes pra você ainda. Violência extrema, jovem é morto a pauladas e jogado dentro de cisterna. Já aqui no Patrulha do Agreste.
0: Eu resisto pra não dizer algumas coisas no sentido de reconhecer figuras como influencer, blogueiro não é não, mas é influencer. Influência é quem influencia alguém.
2: É.
0: E a internet trouxe esse tipo de comportamento que virou também profissão e meio de comércio. Tem os que são sérios, que trabalham, divulgam os produtos, ok, mas tem uns pega carona que, pelo amor de Jesus. E acaba influenciando, infelizmente acaba influenciando. Influencer de Toritama é flagrado furtando carteira em restaurante. Ele mesmo gravou um vídeo dizendo que furtou mesmo a carteira.
2: Isso.
0: E gastou com cachaça e macho.
2: Foi.
0: Foi denunciado. Ministério Público
2: jogou desaforo ainda,
0: representa
2: também
0: contra ele. Ele acha que está acima da lei e não está. E outra, essa ideia de achado não é roubado, neca de pitibiriba. Achado tem dono.
2: Tem que ficar no bolso.
0: Achado tem dono, principalmente em um ambiente fechado, privado, mesmo que não fosse, mas em um ambiente fechado, privado, que ele poderia ter pego a carteira, encontrado e levado para algum funcionário do restaurante e ter entregado lá. Ó, pessoal, essa carteira tava ali esquecida naquela mesa. Entregue lá. Tem entregado lá. Ó, pessoal, essa carteira tava ali esquecida.

0: delegado após analisar todos os fatos. No caso dele, pode ser como furto e pode ser como
1: apropriação indébita.
0: Claro. Já a gente vai saber dessa história aqui. Inclusive ele falando como foi que gastou o dinheiro. 6:46, ainda no mundo da polícia.
1: Polícia Militar apreende fuzil, é isso mesmo, submetralhadora, munições e veículo adulterado. Já a gente traz detalhes pra você ainda. Adolescente executado a tiros na frente da namorada, isso mesmo, já a gente traz detalhes pra você aqui no Patrulha do Agreste. E dois homens são presos durante a operação policial e a polícia apreende pés da erva do capeta, maconha, espingarda e moto adulterada.
0: Em Santa Cruz do Caparibe, guarda municipal recupera moto e elementos trocam tiro com efetivo. Já detalhes no Patrulha do Agreste.
1: Ainda aqui no Patrulha do Agreste, adolescente de 15 anos de idade morre após bater em reboque. É isso mesmo. Já a gente traz detalhes para você. E mulher assassinada a tiros. Tudo isso e muito mais daqui a pouco aqui no Patrulha do Agreste. Tem pitaco ou não tem?
0: Vamos lá, direto, racha ele no canto, no pitaco de hoje. No pitaco de hoje. Flávio Bolsonaro, senador, pré-candidato a presidente, realiza a sua convenção partidária com várias autoridades, vários companheiros, apoiadores, vários políticos, né, e personalidades. A grande novidade, duas, uma positiva para o Flávio, na minha opinião, e outra negativa para o Flávio. Positiva foi a presença do Milei, presidente da Argentina, pela primeira vez, participa da convenção presidencial aqui no Brasil pela primeira vez e confirma o seu apoio ao Flávio Bolsonaro. É positiva a presença do Milei para o Flávio Bolsonaro? É um presidente de outro país que está vindo prestigiar ele, isso aí não deixa de ser, né? Apoiar ele, ok, é positivo? É, agora sim. Qual a dimensão dessa positividade? Até onde ele ganha com isso? Porque eu, sinceramente, o Milei é um palmeirinha, velho. Milei no diário com o Bugalho, que acompanha, né? A Argentina tá lá aos farrapos. O maior índice de desemprego aumentou a quantidade de pessoas passando fome. Né? O cara que acaba o Ministério de Educação, acaba o Ministério de Saúde, é contra a educação pública, não pode ser um bom exemplo de gestor. Me desculpe, quem amar o Flávio, quem amar o Bolsonaro, incondicionalmente, como eu escutei uma pessoa me dizendo em entrevista, que ame. É bom até entender o que é incondicionalmente, viu? Porque incondicionalmente é só minha mãe, meus filhos e assim sucessivamente, né? E é, Bartô? É, condicionalmente, minha mãe, meu pai, meus filhos, tá? O resto a gente tem que preservar respeito, tem que ter reciprocidade e aí vai. Não tem diferente. Agora, a grande convenção do Flávio Bolsonaro se aglomerou, teve um bom público, um público gigante, e teve a ausência da Michelle Bolsonaro, teve a ausência do Nicolas Ferreira, teve a ausência do Carlos Bolsonaro.
1: Presencialmente.
0: A ausência da Michelle Bolsonaro. A ausência, eu tô falando fisicamente, o Roberto Moura. A ausência deles, não tiveram presente. Pra mim não tem desculpa. Pra mim ainda é ranzinza, pra mim ainda é mágoa guardada, não tem desculpa. Não foi uma coisa que não tava programada, não foi uma coisa que pega todo mundo aí e vem. Não tem como. Todo mundo tem milionário ali, todo mundo tem como viajar, todo mundo tem jato particular, todo mundo consegue transporte. Então foi algum rem-rem de bastidores. Esses mandaram vídeos de apoio. Para mim, a maior surpresa foi o vídeo, surpresa aspas, da Michelle Bolsonaro, né? Que eu acreditei que ela ia estar presente.
1: Uhum.
0: Até pela simbologia dessa última briga que ela teve aí com o Flávio. Mas declarou apoio sim, mandaram vídeo, estão todos lá unidos nesse projeto do Flávio. Outra questão, e olha que eu tô trazendo os pontos positivos, viu? Que foi a amizade desses três, né, que não estavam presentes, mas declararam apoio, foi positivo. A presença do Milei causa um impacto positivo, porque anima aqueles mais fervorosa, aquele mais pé de galo.

0: mesmo aquele eleitor que incondicionalmente vai votar. Feito tem os de Lula também, que são amam Lula incondicionalmente, e por aí vai. Então, o que é que tem de negativo na presença do Milei? As baboseiras que ele falou. As baboseiras que ele falou. Se o cara vem pra servir de referência, que é isso que o Flávio tá tentando passar, que vai transformar o Brasil e a Argentina, Deus o livre, Deus fecha meu corpo e o corpo do Brasil. Quem é mais antigo vai entender o que eu tô dizendo.
1: Desse jeito.
0: Deus no livro desse castigo. Basta você pesquisar o que é a Argentina hoje, o que era a Argentina antes do Milei, o que foi a Argentina. Era ruim antes do Milei, era, tá pior. Ok? Então vamos lá. Agora, o Milei vem e ainda arruma bronca pra campanha do Flávio Bolsonaro. Já tem judicialização do ato de convenção do Flávio.
1: Atacando Moraes.
0: Tá? Atacou Moraes, que é uma autoridade do país, e atacou o Lula, que é outra autoridade do país, com ofensas. Você pode até criticar, mas quando você pratica a ofensa, você sai da linha da barreira da liberdade de expressão e passa a entrar na agressão e tem que responder. Presidente nenhum pode vir aqui e, desculpa a expressão, tá pintando e bordando dentro do Brasil porque é presidente de outra nação e tá escrachando com nossa nação, não. Tá? O Lula paga pelos erros dele juridicamente na forma da lei, o Moraes paga pelos erros dele juridicamente na forma da lei, prio. Mas não dá para aceitar esse tipo de coisa. É tanto que já judicializaram. Outro ponto foi um vídeo do IA, usando IA do próprio Bolsonaro. O próprio
1: Bolsonaro, é.
0: Eu acho que aquilo não é infringir lei eleitoral, não. Mas foi denunciado. Eu não sei até onde vai essa liberação de IA. Agora vê, o caso do presidente Bolsonaro, do ex-presidente Bolsonaro, ele é diferenciado. Por quê? Porque ele está preso com várias restrições.
1: Justamente.
0: Algumas das restrições de Bolsonaro é que nada dele, voz, carta, vídeo do Bolsonaro, não pode estar sendo usado politicamente. Porque isso foram as restrições, a condição de Bolsonaro estar preso de maneira domiciliar. Então, isso são regras impostas. E ele tem que obedecer. Ah, mas Lula, quando tá... É porque Lula não tinha essas imposições. Ah, mas não botaram? Não botaram. Prio. Não botaram? Não botaram. É feito, você contrata um pedreiro, o cara faz um quarto de um quartinho aí de 3x3, cobra R$100 pra fazer. O vizinho seu compra um terreno, faz um quartinho 3x3, chama outro pedreiro, que quem julgou o Lula não foi o Moraes. É bom que se diga isso passagem. É?
1: É.
0: Aí chama outro pedreiro, aí o outro pedreiro diz: olha, eu vou e só faço, se o outro foi 100, eu vou cobrar 400. Bom, e aí você não pode fugir do pedreiro, tem que ser esse mesmo, e aí vai. Então são imposições. Pode dar discurso? Dá discurso, comparar um caso com outro? Pode. Agora, juridicamente, são casos distintos em muitas decisões e muitas restrições, e o Bolsonaro está restrito de muita coisa, que foi uma das condições dele poder ter prisão domiciliar. O crime que Lula foi imputado é de corrupção. O crime que o Bolsonaro foi imputado é de golpe, de tentativa de golpe de Estado, previsto em lei, inclusive uma lei que o próprio Bolsonaro sancionou. O Bolsonaro hoje está mais prejudicado por uma lei que ele sancionou do que talvez por outras. Mas está lá, ele está respondendo. E tem o crime de golpe de Estado? Tem, previsto em lei, inclusive, há muitas décadas. Mas aí não pode, o Bolsonaro e a família dele tá dando esses vacilos. Eu já tô desconfiando, Roberto Moura, com toda vênia, com todo respeito, com toda humildade, que tem um jornalista aí que tá certo, a Nível do Brasil, que disse: olha, isso tudo é pensado, isso tudo, essa provocação é toda de propósito, que é para ver se o Alexandre de Moraes toma uma medida mais severa, né? E aí eles passam a fazer o discurso de vitimismo. Pode até ser, não sei se vai dar certo. Não sei se vai dar certo. Porque assim, quem já colou, quem já é eleitor incondicional do bolsonarismo, já cristalizou lá. Pelo contrário, perderam foi milhares e milhões de eleitores. Perderam não, Bartol, perderam. Inclusive perderam pro Caiado, perderam alguns pro Zema, perderam até para aquele outro lá, que para mim também não vale uma bagaça politicamente falando. O Renan.
1: Sim.
0: Certo? Pra mim aquele cara é um aventureiro. Politicamente falando. Como pessoa, nem conheço ele. Mas dessa forma aí. Então, se a estratégia é provocar Moraes até Moraes perder a paciência, e às vezes não é nem perder a paciência, é que precisa tomar medidas mais duras e mais severas. Né? Qual seria uma medida mais severa agora? Para tentar comover a população. Fazer por onde Bolsonaro voltar pro presídio.
1: Voltar pra Papuda.
0: Voltar pro presídio, que ele tá preso, é presidiário, mas tá preso em casa. Aí é onde você entende que esses caras tão bulhufas aí, mais uma vez entende, né? O país tão só de caiofa, cachorrada. E o discurso do Flávio, velho, não teve uma frase de efeito, não teve uma frase pesada, não teve uma frase que traga esperança ao brasileiro que não tá satisfeito com a gestão atual. Não teve uma, não vi. É cachorrada, é gaiatice, é dancinha, é balanço bumbum, arrumaram uma tesoura, né? É o Milê com aquela dança esquisita dele, né? Você viu alguns cortes, Roberto
1: Moura, vi,
0: da convenção?
1: Vi alguns cortes.
0: Aquilo edifica em que o país, meu irmão?
1: Nada. Nada, nada, nada.
0: Que eu, por exemplo, no voto no Lula, quando eu assisto um negócio daquele, eu fico com mais certeza ainda que também não devo votar nos bolsonaristas. Eu, você vota quem você quiser, sei lá do rádio. Certo? Cada vez mais eu procuro outra alternativa. Mas eu não vejo nada que diga, não, peraí. Saiu o cara. Zero. Ou é defendendo a família deles, ou é defendendo a família deles, ou defendendo eles. Do tanto de caca que já fizeram. O discurso dos caras só é isso.
1: Acho que o posicionamento do Flávio em seu discurso ali, né, foi muito fraco, né, no sentido de, como você bem disse, né, pelo que eu vi também, né, muita frase, muito pouca frase de efeito, propostas praticamente quase zero.
0: Eu não, né, vi nenhum, não vi. Se nenhuma, tiver, depois me marque.
1: Não vi nenhuma.
0: Proposta, né, zero, assim, pro Brasil. Eu
1: zero, não vi nenhuma. Né, não falou nada de tão contundente, né? Falou mais do que ele já vem falando diretamente.
0: Acho que falou muita,
1: né,
0: bobeira.
1: Nos vídeos,
0: né? E vai dar pano pra manga juridicamente.
1: E outra coisa, o mestre de cerimônia lá, mestre de cerimônia ruim da Gota Serena também, eu vou te falar, né? Foi uma gaiofa da Gota, uma palhaçada aquilo ali, entendeu? Ah, vamos parar, não sei o que, na hora de botar o vídeo de Bolsonaro lá pra poder o cara se emocionar. Ali eu vi uma forçação de barra do cacete.
0: Opa, é isso.
1: Mas porra. É mesmo, uma forçação
0: não,
1: de barra.
0: Não, mas não usa essa expressão, o nosso ouvinte não merece.
1: Desculpa aí, gente. Ó, mas não tem como não. Uma forçação de barra, velho.
0: É, uma forçação de barra gigante.
1: Agora, a questão. Para
0: chorar ali.
1: A questão é o seguinte:
0: pode colir nos olhos, velho. Ou a cebola.
1: Pode chorar, não tem problema não.
0: Pode chorar, espernear. Aliás, foi uma das coisas que o Flávio mais fez, foi chorar.
1: Pelo amor de Cristo.
0: Durante a apresentação do vídeo dele.
1: E olha, né, que eu sou bolsonarista, mas não sou besta, não.
0: Tranquilo. A questão é a seguinte: o Flávio chorou bastante com o vídeo do irmão dele. Ele se emocionou que soluçou.
1: Sim.
0: Agora,
1: até aí,
0: para o país, beleza. Como pessoa, como ser humano,
1: como
0: beleza.
1: Ser humano, agora,
0: para o país. E para o Brasil?
1: Nada. Nada. Não influenciou em nada.
0: Vamos tocar o barco, tá só começando. Ah, outro ponto para a gente fechar. Não apresentou o pré-candidato a vice, viu? Fez convenção.
1: Até o presente momento,
0: vice.
1: Até dia 16 de agosto.
0: Nunca vi, né, isso na história do Brasil.
1: Para poder trazer, né?
0: Nunca vi isso na história do Brasil.
1: Presidenciável.
0: Fazer convenção, um prefeito fazer
1: vice.
0: Convenção, um governador, pré-candidato a prefeito. Nunca vi na história do Brasil, camarada, fazer uma convenção e não apresentar o vice. Nunca vi. Tá tão esdrúxulo, tá tão estranho esse projeto dos bolsonaristas, da família Bolsonaro, que fizeram uma convenção sem apresentar vice. Eu lhe pergunto, velho, eles querem que isso dê certo mesmo? Sei lá. Tem até o prazo, né?
1: Dia 16
0: de agosto, 15 de agosto, melhor
1: 15 dizendo, de agosto,
0: para poder apresentar junto à Justiça Eleitoral o nome do vice. Precisa fazer convenção? Precisa fazer convenção?
1: Precisa.
0: Precisa?
1: Precisa.
0: Tem que ser aclamado, tem que ser ato de convenção, porque senão não tem legalidade. Mas não precisa ser uma coisa gigante como eles fizeram. Pode ser numa chácara, numa fazenda, numa esquina de um bar, numa bodega, um carrinho de confeito, pode ser no Maracanã, pode ser onde for. Mas tem que fazer convenção, porque é um ato obrigatório para poder homologar fulano como candidato, que seja vice também. Estranho, muito estranho. E aí, para você ter uma ideia, os principais jornais do Brasil, em vez de destacar o cara que fez a convenção, fala sobre a economia e propõe isso e isso. Fala sobre a segurança,
1: fala sobre educação, fala sobre isso, sobre
0: não,
1: aquilo.
0: Aí os grandes jornais do mundo, o Brasil, a gente sabe que vai buscar aquilo que mais movimenta.
1: Claro.
0: É que dá mal audiência. Mas, a nível de mundo, que não acompanha essas picuinhas menor,
1: uhum.
0: As manchetes é tudo negativo. Presidente da Argentina ofende o presidente do Brasil. Presidente da Argentina chama ministro do STF de lixo. Aí você que tá do outro lado do caso, não é mesmo? Ô, velho, se sua ideia também é essa, beleza, eu respeito sua ideia. A questão é que não é momento do cara dizer, não é evento do cara dizer, não dá pra aceitar outro vir aqui e tá esculhambando autoridades brasileiras. Mas merece, mas não é o lugar dele tá esculhambando, é só isso. E tô aqui defendendo Moraes, não, Moraes já sabe se defender, já é grandinho pra isso. E tem um escritório de advocacia que ganha muito dinheiro lá do Banco Master. É bilhões que os caras ganham pra defender Moraes e outros. 7-1, vamos direto, Racheri, no ponto. Para no o mundo canto. Da polícia, tá na hora, segunda-feira, muita notícia do final de semana. Atenção, Roberto Moura, atenção, patrulha. Polícia registra patrulha do Agreste, divulga. Olha, a informação agora é a seguinte: perseguição, tiroteio, dupla em Santa Cruz do Capibaribe escapa após a ação da GCM, já é outra ocorrência. A informação é que uma perseguição envolvendo a equipe da Guarda Municipal de Santa Cruz do Capibaribe e dois elementos que estavam em uma moto terminou em troca de tiro na noite da última quinta-feira aqui em Santa Cruz. A perseguição foi registrada por câmeras de monitoramento por várias ruas de Santa Cruz do Capibaribe. O detalhe é que acabou seguindo até a PS-160, até a volta do Serrote, bairro da Palestina, na capital da moda, já com sentido Santa Cruz, Pão de Açúcar. Até o momento a dupla não foi localizada, até o fechamento da matéria. A dupla não foi localizada e a guarda municipal ainda continuou em rondas em busca dos elementos que meteram ficha pra cima da guarda. 7:03, 7:03.
1: Homem morre carbonizado após incêndio na zona rural de Toritama. De acordo com as informações, o incêndio ocorreu na madrugada de sábado para domingo. De acordo com as informações, o homem acabou morrendo carbonizado após o incêndio destruir a sua residência na madrugada de domingo, na zona rural de Toritama, no Agreste Pernambucano. A vítima foi identificada como sendo Ademilson Apolinário da Silva, de 42 anos de idade, conhecido popularmente como Cachimbinha. De acordo com as informações, de acordo com as primeiras informações, Ademilson estava dormindo no momento em que o imóvel foi tomado pelas chamas e não conseguiu escapar, de acordo com as informações, morrendo assim no interior da residência, carbonizado. A esposa da vítima não estava no local no momento do ocorrido, no momento do incêndio. Em relato às autoridades, ela informou que o marido tinha o hábito de dormir com o celular conectado ao carregador e revelou ainda que a instalação elétrica da residência era improvisada com uma ligação irregular diretamente do poste, o famoso gato ou o famoso macaco, como dizem aqui no estado de Pernambuco. As circunstâncias do incêndio serão apuradas pelas autoridades competentes. Cachimbinha era bastante conhecido em Toritama por trabalhar na comercialização de carne bovina no açougue municipal, aonde mantinha contato diário com moradores da cidade. De acordo com as informações, uma equipe do Corpo de Bombeiros Militar foi acionada para combater o incêndio. Após controlar as chamas, realizar assim um trabalho de rescaldo durante a varredura no imóvel, os bombeiros assim localizaram o corpo da vítima completamente carbonizado. De acordo com as informações, a Polícia Militar fez o isolamento da área até a chegada da Polícia Civil e do Instituto de Criminalística, o IC, e do Instituto de Medicina Legal, IML. Após os procedimentos de praxe periciais, o corpo foi encaminhado ao IML da cidade de Caruaru. A Polícia Civil instaurou um inquérito para investigar as causas do incêndio. Aguarda os laudos periciais, que também deverão esclarecer e o que provocou de fato, né, o fogo e resultou na morte de Ademilson Bartoneves. Nos comentários,
0: a suspeita é de que tenha sido a sobrecarga de muito tempo ligado o conector de carregador de celular. Então, o carregador de celular pode ter causado um curto-circuito, sim, assim como o ventilador também é costumeiro aqui em nossa região, o ventilador causar curto-circuito e provocar incêndio. É muito preocupante essa história de deixar carregador ligado a noite toda. Eu já dei vacilo, já fez isso, né? Quase que todo mundo, eu acho, que tem celular já deu esse tipo, uhum, de vacilo, mas a gente sempre orienta, não deixe o carregador ligado a noite toda. Por mais que pareça simples, o celular ele aquece bastante quando está conectado. E o carregador, tem gente que ainda deixa na displicência o carregador ligado sozinho lá na tomada sem o celular.
1: Com cabo desconectado do celular.
0: Sim, ligado lá na tomada sem o celular. E aí não pode nem deve. Não pode nem deve. Há quem diga que consome energia. Não, não consome energia porque a bateria está desligada, o celular está desligado, não tem como consumir energia, mas está ali aquecendo, porque está fazendo contato direto com a fase positiva e negativa da sua rede e acaba aquecendo o fio. Tá? Não deixe. Se é uma das suspeitas, vamos aguardar. Em Santa Cruz do Caparibe, um caso chama a atenção, lógico, não só da cidade, mas da região. Atenção, Roberto Moura, atenção, patrulha. A manchete é assim: jovem morre após sair com garotas de programa, usar cocaína e surtar dentro de quarto de motel na capital da moda. O jovem Guilherme Rodrigues da Silva, de 24 anos, morreu no início da madrugada já do sábado, da sexta para o sábado, já no sábado 25 de madrugada, após um episódio ocorrido dentro de um motel em Santa Cruz do Capibaribe. Informações dão conta de que Guilherme chegou ao estabelecimento acompanhado de duas mulheres que seriam garotas de programa. Durante a permanência deles no quarto do motel, o Guilherme teria feito uso de cocaína. Isso relatado por pessoas que estavam no local, na situação, e ficaram como testemunha. A informação é que em seguida ele surtou dentro do quarto e passou a quebrar móveis dentro do quarto do motel. Existe um vídeo que está girando aí, não sei se o Moura já viu, né? Onde passa o jovem, eu acredito que seja uma faca na mão dele, né? E isso. Ele aparenta já aquele vídeo em outro local. Tem um que é, literalmente, dá pra perceber que é um quarto de motel, né? Pelas características. E um jovem chorando bastante, com muito medo, né? Pedindo socorro, e aí ele se irrita cada vez mais, aí escora a porta do quarto do motel por dentro com um frigobar. É, um frigobar, pra quem não sabe, é uma geladeirazinha pequena.
1: Isso.
0: Encosta lá e aí fica
1: gritando,
0: perguntando
1: lá
0: quem tá do lado de fora do quarto, quem é, quem não é, quem é, quem não é. Visivelmente surtado. Visivelmente surtado. O cara não tá em estado normal de psiquiatria naquele momento. Não está. Né? Aí o vídeo corta, depois aparece outro vídeo. Me parece já ser em uma residência também. Mulher vale a pena. Também chorando. São recortes, Roberto Moura, de 3 ou 4 pontos. E isso. O último dele, da vítima, né? É quando ele já está na calçada, em uma das ruas, certo? Próximo ao motel onde aconteceu a situação.
1: Isso.
0: E ele já aparece em convulsão. Convulsão, pra quem não sabe. Convulsão, pra quem não sabe. É como se fosse um ataque de epilepsia.
1: Isso.
0: Tá? Epilepsia também provoca convulsão. Mas também tem outros tipos de convulsões sem ser epilepsia. Tá? Aquela que fica, bate, cai, fica espumando, se debatendo. E ele tem esse tipo de comportamento, ele tem esse tipo de ataque. Só que aparece alguém pulando na barriga dele. Mesmo ele caído, passa uma pessoa do sexo masculino, só as pernas, da cintura pra baixo, pulando na barriga dele, da vítima, que continua se debatendo, depois acaba morrendo. Tô tratando como vítima, por quê? Porque primeiro ele é vítima do próprio vício, né, ô Roberto?
1: Sim,
0: Moura?
1: Claro.
0: Mas acabou fazendo outras vítimas.
1: Vale a pena destacar também o seguinte, né, que o fato ocorrido aconteceu na Avenida Amaro Manuel das Chagas, sim, ali na subida, aqui no bairro São Miguel, né, aqui nas proximidades da emissora, né, na rua que sobe ali, né, já aconteceram outros fatos semelhantes ali dentro daquele estabelecimento comercial.
0: Ah, não, o estabelecimento também, tem nada a ver, não,
1: ali, não, ali, é, na fatos semelhantes ali, né, já aconteceram outros fatos semelhantes. O estabelecimento comercial em si nada não tem a nada a ver.
0: E, olha, já aconteceu isso nesse estabelecimento e deve ter acontecido em vários outros hotéis,
1: claro,
0: do Brasil, de Santa Cruz. É, eu nem citei endereço, tem nada, para que não fique ligando a imagem do estabelecimento, a atitude, né?
1: Não,
0: do sujeito que procurou esse capotamento da vida dele. Ele que procurou isso aí, certo? Agora, tem que esclarecer quem foi que pulou na barriga dele, tem que ser esclarecido, né? E dos males para as vítimas que ele acabou fazendo vítima, ele trancou pessoas em um quarto de motel, é cárcere, é privado, ele acabou fugindo do motel, literalmente pulando muro, né? Invadiu o quintal alheio, chegou aí pra rua, ameaçou várias pessoas.
1: Ele entrou dentro surtado de uma casa que tava uma criança.
0: Justamente.
1: Tinha uma criança.
0: Ele surtou e tava provocando risco, sim. Do jeito que ele tava ali, ele matava qualquer pessoa. Prio. Ponto. Ponto. Agora, ele provocou isso com as mãos dele.
1: Claro.
0: E aí você que faz uso dessas porcarias, eu não vou dizer cuidado, não sei o quê. Ó, velho, quer continuar usando, problema seu. Literalmente, e não tô faltando com empatia a você, não. Até porque você sabe, né, muito o que tá fazendo. Talvez você não saiba o que está provocando a quem te ama e a quem se preocupa com você. E se você quiser parar, hoje é o dia, hoje é o momento. Agora depende de você também, porque você é maior de idade, desde que não prejudique quem está ao seu redor, no sentido de seu comportamento físico, porque você já prejudica quem não está ao seu redor, e muitas vezes quem está ao seu redor, quando você alimenta e patrocina o tráfico. Toda vez que você compra lá uma peteca de cocaína, uma pedra de crack, um cigarro de maconha, você está ajudando a violência a crescer, a criminalidade a crescer, ok? É por aí que vai. Mas se quiser parar, tem como. Busque ajuda enquanto tem tempo. Para esse Guilherme não tem mais tempo, né? Para esse Guilherme acabou o tempo dele com 24 anos. Me diga se é um cara jovem ou não é. 24 anos. 7 horas 13 minutos, 7:13, a polícia está investigando para realmente saber os detalhes. Mas em tese, em suma, foi isso aí que aconteceu. Surtou, trancou o pessoal dentro do quarto de motel, saiu, fugiu, pulou o muro, passou por dentro de residência, ameaçou populares e acabou tendo aí o efeito da overdose, que provavelmente levou ele ao ataque cardíaco e aí é fulminante. 7:13, continua a Patrulha do Agreste.
1: A gente segue por aqui, Polícia Militar prende suspeito de tráfico de drogas e apreende adolescente com drogas em São João. De acordo com as informações, fato ocorrido no município de São João, uma ação da Polícia Militar resultou na prisão de um homem suspeito de tráfico de entorpecentes e na apreensão de um adolescente na tarde de ontem, domingo, dia 26, no município de São João, no Agreste de Pernambuco. De acordo com as informações, de acordo com a PM, o efetivo recebeu denúncias informando que um indivíduo conhecido como Cirilo, né, estaria comercializando entorpecentes naquela região e utilizando assim adolescentes para realizar a venda e a entrega das drogas. Após o levantamento de informações em conjunto com o núcleo de inteligência, os policiais descobriram que o suspeito estaria atuando na rua do Cajueiro, num bairro Planalto. De acordo com as informações, durante a operação, os militares localizaram assim dois indivíduos trafegando em uma motocicleta, uma Honda XRE 300 vermelha. Ao receberem a ordem de parada, os ocupantes empreenderam fuga mas foram alcançados pelo efetivo e abordados. De acordo com as informações, com José Henrique, conhecido popularmente como Cirilo, os policiais encontraram dois papelotes da erva do capeta, maconha, e também uma quantia em dinheiro de R$ 815 em espécie. Já com um adolescente, foram encontrados e foram apreendidos três papelotes da erva do capeta, maconha, um deschavador utilizado para triturar a droga, e também, na sequência, a mãe do adolescente autorizou a entrada do mesmo, a entrada dos policiais na residência da família. Durante as buscas no quarto do menor, foram encontrados ainda 21 papelotes da erva do capeta, maconha, escondidos dentro de uma caixa de creme dental. De acordo com as informações, também foram encontrados uma quantia de R$ 93 em espécie, caracterizando assim o tráfico de entorpecentes, tanto pelo adolescente, tanto também pelo maior de idade. José Henrique, por sua vez, negou o envolvimento com o tráfico de drogas. Ele alegou ser apenas usuário das drogas e afirmou que havia ido buscar o adolescente para consumir a substância junto com ele. A motocicleta utilizada também pelos envolvidos foi consultada nos sistemas policiais e não apresentava restrições, sendo assim liberada para a mãe de José Henrique. De acordo com as informações, os dois envolvidos foram acompanhados da responsável legal pelo adolescente e foram também encaminhados, juntamente com todo o material ilícito, para a 18ª Delegacia Seccional, aonde foram adotadas as medidas consideradas cabíveis acerca do fato. Agora na capital da moda, 7:18.
0: Irresponsável atropela pai de família em São Domingos, o popular que estava praticando o tal do grau. Manchete é assim: pai de família leva a pior após ser atingido por motocicleta conduzida por irresponsável. Em um acidente envolvendo duas motocicletas em São Domingos, na rua São Marcos, localidade bastante conhecida e de grande movimento de trânsito naquela localidade, um pai de família acabou sendo atingido por outra motocicleta, já que a vítima conduzia sua motocicleta de maneira tranquila na via São Marcos, é uma via de acesso do distrito de São Domingos, e de repente atrás dele vinha um irresponsável empinando a motocicleta, a sua motocicleta, e acabou batendo na traseira da motocicleta do pai de família, que logicamente caiu e ficou bastante ferido, precisou do atendimento do SAMU. Informações apuradas no local é que o popular que foi ferido foi socorrido pelo SAMU, levado para o hospital lá mesmo de São Domingos, e até o fechamento da matéria não disse aqui qual o estado de saúde da vítima. Já o motociclista irresponsável que vinha empinando a moto, após bater, cair ambas as motos, o motociclista irresponsável, motoqueiro irresponsável, levantou-se, em vez de procurar saber como a vítima estava, voltou e foi levantar a moto dele, a moto que ele vinha empinando. Foi ver se tinha arranhado a moto, se não tinha arranhado a moto. Você vê que não tem coração de nada, né, velho?
1: É, verdade.
0: Além de irresponsável, né? O cara que parece não ter coração de maneira nenhuma, nem de papelão.
1: Fazendo manobras perigosas em via pública, né? Aí prejudica um pai de família, ainda não tem nem a capacidade
0: de ajudar, de tentar socorrer. Quer dizer, pelo menos é o momento em que, logo após a queda, e o que aparece no vídeo, tá? Pode ser que depois desse vídeo ele tenha recobrado a sanidade. Parece que estava sem sanidade mental, Deus me perdoe. Porque só sendo doido tá empinando moto em via pública com tanto movimento, meu irmão. Só sendo sem juízo, né? Só sendo sem juízo. Pode ser quem for. Não dá pra aceitar o camarada, um galalau, né? Tá empinando moto em via pública, onde por ali tem criança, tem idosos, né? Tem pai de família, mãe de família. Quer empinar a sua moto, meu irmão? Primeiro eu digo, não empine não, mas quer empinar a sua moto, né? Vai para um local adequado, bota equipamento de segurança e passa 3 anos lá para você matar a sua vontade, empinando sua moto em um local adequado. Ponto. Precisa dizer mais nada. Via pública, não. Pelo amor de Cristo. 7:21, tem manchete, tem manchete.
1: Acidente entre motocicleta e carro deixa 2 mortos na PE-233 em Saloá, no Agreste Pernambucano.
0: Menor é apreendido em Santa Cruz do Caparibe após troca de tiro com a GCM.
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0: 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Muito bem, 7:34, está no ar Patrulha do Agreste, que tem também, claro, o Zap Zap de hoje.
1: Isso, vamos lá pro Zap Zap de hoje aqui na Rádio Estação. Vamos lá, fala comigo, Sinane, bom dia, fala conosco. Bom dia.
2: Bom dia, Bartô, bom dia, Roberto, aqui é Sinane, tô aqui na escuta do programa, meus amigos.
1: Valeu, Sinane, bom dia, aquele Sinane. Abraço, bom dia pra você, vem chegando mais alto por aqui, bom dia, é ele, o Zé Severino, bom dia.
3: Bom dia, meu amigo Bartô, bom dia, que Deus abençoe a você.
1: Bom dia, meu querido.
3: E nosso amigo Roberto, Deus abençoe vocês dois, esse programa tão maravilhoso.
1: Obrigado, meu querido.
3: Bom dia.
1: Bom dia,
0: valeu, meu querido. A todos. Um abraço, meu amigo Zé Pinico da Jomac, Zé Severino da Jomac, ó, tá conosco Deca de Manda Saia, um abraço Deca, Vitinho e Brasil, toda a turma lá, família de Deca, quem tá mais conosco?
1: Isso, quem tá com a gente aqui, bom dia, Bartô, bom dia, Roberto, que essa segunda-feira seja repleta de bênçãos que Deus de Deus para todos nós, para todos os ouvintes, é o nosso amigo Paulinho do ar-condicionado. Grande abraço, Paulinho, tudo abraço, de bom para você.
0: Bom dia, meu querido, boa semana de trabalho, um abraço, quem tá mais conosco?
1: Isso, Pirão Tricolor, tá na escuta do programa, abraço, Pirão, tudo de bom para você.
0: Bom dia, Pirão, um abraço, Deus abençoe, querido.
1: Isso, a nossa amiga Neide do bairro Cruz Alta, bom dia.
4: Bom dia, Bartô, e bom dia, Roberto. Estou sempre na escuta. Excelente semana para vocês. Deus abençoe vocês sempre. Beijos, Neide do Cruz Alto.
0: Bom dia, Neide. Cheiro para você, querida. Bom dia, Carló, meu amigão, irmãozão Carló. Um abraço, Cacau. Filho do saudoso, seu Deval. Um abraço a toda a família. Quem tá mais conosco?
1: Isso. Quem vem é ele. É o nosso amigo Zé Rodrigues. Fala, Zé Rodrigues. Bom dia.
5: Bom dia, Zé. Bom dia, Bartô, e bom dia, Roberto. É os amigos que a gente tem, Roberto. A consideração da agulha, né? O meu bolo sozinho não deixou nem a rapinha pra nós.
1: Sozinho
5: não tem mais reclamo. São os amigos que a gente tem. Mas meus parabéns, assim mesmo.
1: Obrigado.
5: Não ia dar os parabéns não, mas você é um cara rocheiro, mas eu vou dar parabéns.
1: Obrigado, Adil. Você mora meu
5: agora
1: coração.
5: Agora eu não se dentro da gente. Pelo menos um pedaço de bolo.
1: Não lembrar, eu lembro. Eu só não
5: a bolo. A rapa. Sobrar.
0: Abraço,
5: Zé. Desejo muitos anos de vida.
0: Obrigado, querido. Obrigado.
5: Nunca se esqueça do nosso bolo.
0: Amém, amém. Não, esquecer eu não trago, não. Eu não esqueço, só não trago. Mas lembrar eu lembro, mas não trago. Abraço, Zé Rodrigo. Obrigado, meu irmão. Mora no meu coração. Grande figura, Zé Rodrigo. Dá um trabalho danado nas rádios, tudinho ele perturba, né, velho?
1: Tudinho.
0: Mas só tem essa liberdade aqui no Patrulha, viu? Seu saco tá se pisando. 7 horas e 37 minutos. Quem tá mais conosco?
1: Bom dia, Bartô. Bom dia, Roberto. Estamos na escuta. Parabéns, Bartô, em nome de todos. Da equipe da Aliri Lingerie.
0: Obrigado. Sabe quem é? Sei, é a dona Maria Helena e o amigo Tazan e uma família gigante chamada Aliri Lingerie. Cinquentou aqui, dona Maria Helena. Feliz da vida, graças a Deus. Obrigado, minha querida. Deus abençoe. Um cheiro pra todo mundo aí. Um cheiro também pra dona Maria Belmiro e seu Dedo, que são os vizinhos, um casal maravilhoso lá também. Quem tá mais conosco?
1: É ela, Maria Belmiro. Bom dia.
6: Bom dia. Para você, dia, Roberto, meus parabéns, Bartô, que papai do céu lhe abençoe, que lhe dê muita paz, muita saúde.
0: Obrigado.
6: Muita alegria e muito sucesso na sua vida, viu? Amém, um abraço e tudo de bom para você e um bom dia.
0: Obrigado, dona Maria Helena, dona Maria Belmiro, Deus abençoe, minha querida, a senhora e seu esposo, seu Dedo, que Deus abençoe toda a família. Saúde e paz, obrigado mesmo. Quem mais tá conosco aqui, ó, tá o Cícero lá da Palestina, um abraço, meu querido, ainda tá conosco, Jairo da ADP, obrigado, Jairo, Almir Rocha, locutor, também conosco, abraçar meu amigo Assis do restaurante Boca Mole, abraçar meu amigo Assis do restaurante Churrascaria Boca Mole, aqui no bairro São Miguel, um abraço, meu querido Assis, sempre escutando a gente. Um abraço pra ele, pra Fagner, filho dele, esposa dele, toda a família. Seu Assis é um exemplo pra mim, você é uma referência de homem, de pessoa, de trabalhador, de pai e amigo, tá? O senhor continua sendo essa figura arretada. Um abraço, meu amigo Assis, do restaurante Boca Mole.
1: Isso, muito bem. Muito bem, bom dia, Bartô. Olha, tô de novo aqui da...
0: Quem é?
1: José Bezerra da Costa, é sobre esse buraco que está se formando aqui próximo ao número 296. Obrigado pela atenção. É isso mesmo, é aquela senhora que mandou mensagem semana passada.
0: Manda de novo aí, né? Pra mim, que eu vou mandar de novo para o Marcelo Kumaru.
1: Isso, tá? Já mandou aqui.
0: Obrigado, querida.
1: Mas na frente tá se formando outro buraco.
0: Não pode não, vai virar tábua de pirulito aí na rua. Vou mandar lá, pessoal. Aliás, não é um buraco não, já viu a cratera essa que ela mandou aí, é gigante já o buraco. Dona Lúcia, um abraço, querida Lúcia, lá em São Domingos, minha irmã querida Lúcia Cavalcante, um abraço, Deus abençoe. Abraçar Gilson Veríssimo, um abraço, que Deus abençoe também. Jailton Mota e toda a motaiada, parabéns, meu querido Bartô, obrigado. Jailton Mota, grande figura. Abraçar Milton França, rapaz, um abraço a Milton França também na audiência. Milton, que faz parte aqui também.
1: Grande Milton, abraço.
0: Da equipe Rádio Estação Meu Dia. Ele tá aqui com o programa Estação do Brega todos os meus dias até 1:30 PM. Um abraço a Milton, um abraço a Jane, sua esposa, um abraço a Raíssa, um abraço Raíssa Atila é o nome dela, um abraço a Raíssa, cheiro minha princesa, Beethoven, Atos e Agatha, a netinha aí de Jane. Um abraço, Deus abençoe a todos. Quem tem mais conosco? Um abraço, Gel, meu irmão, meu querido irmão, Jorge, Gil, Justo, Pastor Justo e todas as irmãs também, em nome de Jane, Lucineide, Luciene, Lucineira, Valquíria e Joana Dark, já foi pra todo mundo e Ruth. Um abraço para todas. Que Deus abençoe. Obrigado. Muito grato a Deus por todos vocês. Quem mais está conosco?
1: Isso, a nossa amiga Van lá da Rua da Lama. Bom dia, Bartô. Bom dia, Roberto. Na escuta, que Deus abençoe vocês sempre. Van aqui da Rua da Lama, irmã de Sinani.
0: Um abraço, Van. Obrigado,
1: isso,
0: querida.
1: Isso, vamos lá. Bom dia.
7: Bom dia, Bartô. Tava esquecido. Parabéns, viu, Bartô Neto? Muito ano de vida, viu?
0: Aqui Pirão. É Pirão. Valeu, querido. Obrigado,
1: valeu, Pirão. Pirão. Tudo
0: meu
1: bom.
0: Coração. Gente, cara, um abraço.
1: Isso, a Neide do Cruz Alta também acho que tá lhe dando parabéns. Bom dia.
4: Parabéns, Bartô Neves. Que Deus te abençoe ricamente.
0: Obrigado, querido.
4: Muitas felicidades, muitos anos de vida e que Deus realize todos os teus sonhos. Beijo, Neide do Cruz Alta.
1: Isso, e que livre ele da rinite, em nome de Jesus.
0: Obrigado, minha querida. Jeito. Neide do Cruz Alto, obrigado a todos os amigos. Quem mais está conosco?
1: Vamos lá, bom dia, final do telefone é 9702.
4: Bom dia, Roberto, bom dia, Bartô, parabéns, dia. Que Jesus abençoe com muita saúde, paz, muitos anos de vida e que nada cale sua voz.
0: Amém, amém, glória a Deus. Obrigado, minha querida. Quem mais está conosco?
1: É isso aí, é o pessoal mandando mensagem aqui. É isso, agradecendo aqui, né? É, o pessoal que já mandou mensagem e é isso.
0: Valeu, então. Ó, vamos tocar o Patrulha. Obrigado a todos.
1: Tá rindo,
0: tio. Ei, que iluminete. É, tem que saber conviver com ela. Mas a gente tá aqui de pé, tá? Mesmo prejudica muito que é, a função de radialista é com a voz,
1: com
0: né,
1: velho? Com certeza.
0: E uma das primeiras coisas que a rinite faz é tirar o nosso tom de voz. É, a gente fica... É,
1: congestionar o nariz.
0: Congestiona o nariz e quando dá crise, tá, meu amigo, vai lá, vem. Dor de cabeça fortíssima, uma dor na cabeça fortíssima, por trás dos olhos. Só quem sabe.
1: Aff,
0: é quem tem, viu, velho? E aí...
1: Semana passei apertado.
0: É... Os olhos lacrimejando, meio dia em ponta, a gente tá chorando, né? E é como se tivesse acordado naquele momento. E claro, mas a gente tá aqui no dia a dia. O ouvinte entende. Obrigado, ouvinte, e desculpe aí esse contratempo. Mas vamos embora. Direto, rasteiro no canto. É, no mundo da polícia.
1: No mundo da polícia, a gente vai seguindo por aqui, trazendo informações sobre a situação que aconteceu lá em São Domingos, não é isso?
0: Sim.
1: Situação do homicídio que aconteceu lá em São Domingos nessa madrugada.
0: Vamos lá, vamos levantar aqui a matéria. Levantar aqui a matéria,
1: Ogura. De acordo com as informações, sim, né? Um homicídio ocorreu próximo a uma madeireira, mais precisamente em um bar, né? Em São Domingos, distrito Brejo da Madre de Deus. De acordo com as informações, no início da madrugada dessa segunda-feira, aconteceu uma confusão que terminou com um morto e outro ferido em São Domingos, no Brejo da Madre de Deus. É, de acordo com as informações, a vítima é uma das vítimas conhecida por Bruno, de acordo com as informações, e a outra é de São Domingos também foi infelizmente, né, veio a falecer, né, esse é conhecido por B, né, isso mesmo, né, que está aqui, mostra uma foto, ele está aqui numa moto XRE, né, 300, se não me engano, de cor vermelha, né, o mesmo está aqui, né, numa foto, né, e vai aí, né, infelizmente virou notícia negativa aí na situação, né? O fato ocorrido em São Domingos.
0: 7:44, lamentável, viu? A ocorrência ainda em andamento, essa é a verdade, né?
1: Justamente.
0: E a gente tá aguardando aí novidades, o que é que provocou toda essa situação, quem matou, né? Por que matou, isso tudo a polícia já está investigando. 7:44, 7:44, no mundo da polícia, atenção, Roberto Moura.
1: 7:44, a gente segue por aqui trazendo mais informações sobre um acidente entre motocicleta e um carro que deixou duas pessoas mortas na PE-233 em Saloá. De acordo com as informações, o grave acidente ocorrido no município de Saloá, um acidente de trânsito deixou duas pessoas mortas na noite deste domingo, dia 26, na rodovia PE-233, no município de Saloá, no Agreste de Pernambuco. De acordo com as informações, a colisão envolveu uma motocicleta e um veículo da Volkswagen UP. As vítimas foram identificadas como sendo José Armando da Silva, de 15 anos de idade, um adolescente, e também José Marcelo Marques Martins, de 32 anos de idade. De acordo com as informações, José Armando sofreu ferimentos graves e acabou morrendo ainda no local, sem antes mesmo receber qualquer tipo de socorro. Ele morreu no local do acidente. Já José Marcelo chegou a ser socorrido para o hospital de Saloá, mas não resistiu à gravidade dos ferimentos e acabou falecendo após dar entrada na unidade.

0: O proprietário do veículo acabou fugindo do local antes mesmo da chegada das equipes de resgate da Polícia Militar. Apesar das diligências realizadas no local, ele não foi localizado. A ocorrência foi atendida por equipes da Polícia Militar, do Instituto de Criminalística, o IC, e da Polícia Civil. De acordo com as informações, que realizaram todos os procedimentos necessários para apurar as circunstâncias do referido acidente. Após a perícia, os corpos das vítimas foram encaminhados ao Instituto de Medicina Legal, ao IML da cidade de Caruaru. A Polícia Civil instaurou inquérito para investigar as causas do acidente, identificar assim o motorista do veículo que acabou fugindo do local sem prestar qualquer tipo de socorro às vítimas. Na Capital da Moda, 7h47.
1: 7h47, eu confirmo. Moura, vai logo na redação aí, por favor, já abre um link aí, deixa na agulha que a gente vai botar aqui. A fala do influenciador, o tal do André Almeida, lá de Toritama, o que chama Gota Serena com tudo, e ele ficou chamado também, conhecido como Gota Serena. O detalhe é que ele foi denunciado, viu? Influenciador digital, André Almeida, foi denunciado pelo Ministério Público da cidade do, perdão, Ministério Público do Estado de Pernambuco, da sede do município de Toritama, pelo crime de furto. Falei aí que dava furto? Após o caso registrado em um restaurante naquela cidade. Logo após, o influenciador ser flagrado por câmeras de monitoramento, foi encontrado o vídeo, né, nessas câmeras de monitoramento, quando ele pega a carteira de um cliente que havia já saído do local e posteriormente esquecido a carteira. O André Almeida, que é como é conhecido, não cortou conversa, só foi pegar a carteira, botou no bolso e foi embora. O detalhe que chama a atenção, além do furto propriamente dito, é que o André Almeida acabou admitindo que ficou com R$700 que estava na carteira e ainda fez um vídeo zombando da vítima, dizendo que pegou sim o dinheiro, que carteira não é pra estar jogada à toa não, que tem que estar... Vamos escutar o que é que ele diz, ô Moura, bota aí na agulha esse vídeo. Você que tá do outro lado do rádio, escuta o que o André Almeida disse. Você tá no vídeo certo, Moura?
0: É esse aqui, né?
1: É? Tá o rosto dele aí, aqui? Bem grande, acho que é o outro, é embaixo, embaixo.
0: É esse
1: aí,
0: aqui, ó. É esse aqui.
1: Então vamos lá, se conseguir por aí, avisa aí que eu vou pra cá. Vamos lá. O que é que ele fala aí nesse vídeo aí? Que ele diz, ele zomba da mais embaixo, Moura, vai pra baixo aí, por favor, mais pra baixo aí, nesse pera vídeo aí,
0: deixa
1: não,
0: deixa eu voltar aqui,
1: volta aí, por favor.
0: Ah, esse aqui, não, só que não tem a fala
1: baixa
0: dele
1: mais,
0: não.
1: Moura, baixa mais, Moura, aí, Moura.
0: Ah,
1: aí,
0: esse aqui, pronto, Moura, vamos lá.
1: Vai lá, solta aí o vídeo, Moura.
0: Vamos lá.
1: Zera BG e solta aí, vai.
2: Deixa eu dizer aqui uma coisa, carteira pra estar com ela no bolso, carteira. É pra estar com ela no bolso, peguei, já botei ela dentro da bolsa, o restaurante, Ponta da Serra, sabe o meu telefone, sabe o meu número, peguei, botei ela dentro da bolsa, abri, tinha o dinheiro, peguei, passei a noite todinha, bebi de cachaça e gastei com macho. E daí? Para o Ministério Público. Chame o que denunciou, e diga a ele que dinheiro de... Lugar de carteira é no bolso. Achado não é roubado. Achado. Só fica essa pra Pernambuco, pra o Brasil, pra você, o dono da carteira. Peguei, gastei com macho e bebi cachaça. Ministério Público, manda me chamar, me intima que eu vou aí conversar com o juiz, dizer a ele. Ou vocês acham que eu não sou de assumir a bronca?
1: Entendeu, você tá em casa, entendeu direitinho, né? Você é a voz do cara que é influenciador, viu? Uma figura dessa tem que ser quanto? 1.000 seguidores. E tem nego que ainda bate palma pra ele, viu? Se você for lá no Instagram dele, no perfil dele, vai ter nego lá dizendo que ele tá certo. Nego e nega. É no sentido de falar, homem e mulher. E tem gente lá batendo palma pra ele lá. Dizendo que ele tá certo. Ser humano, né? Bicho difícil de lidar, de entender. Eu não consigo entender o ser humano, não. Se eu disser que eu consigo entender, eu tô mentindo. Né? Entender o ser humano como um todo, não entendo nada. E aí bate no peito e diz que gastou mesmo com o macho lá ele. Né?
0: Lá ele.
1: Passou a noite tomando cachaça lá ele.
0: Lá ele.
1: Farrando com o dinheiro dos outros lá ele.
0: Lá ele.
1: E que a justiça bota a mão e faça justiça lá nele.
0: Lá nele, é.
1: Sem comentário, né? Não dá pra comentar, não, né?
0: Dá não.
1: Agora você que tá em casa, essa ideia de achado não é roubado. Isso é um ditado popular.
0: Relaxado, né?
1: Isso é um ditado popular que não condiz com o que a lei fala, viu? quem encontrou.

0: Procure o órgão competente para devolver, procure o proprietário, dá uma pesquisada na carteira para ver se tem o contato
1: de emissora de rádio.
0: Tem algum contato de algum familiar ou da própria vítima, algum contato de celular, alguma coisa nesse sentido, né? Deixa em alguma emissora de rádio, tá? Até tem gente que, ó, vai lá na emissora de rádio, deixa um bilhetinho e fica com a carteira, esperando a gratificação, uma gorjeta. Não, não pode ser assim também. Tá? Porque você não tem o direito de ficar com os documentos de ninguém, nem com a carteira de ninguém. Se quem perdeu quiser dar de livre espontânea vontade, beleza. É, até, eu até acho que deve dar. Certo? Aí uma opinião. Mas não tem a obrigação, não. Mas enfim. Mas o cara se acha em um local, um ambiente, vê, fechado, um restaurante. Provavelmente quem perdeu a carteira é cliente dali, assíduo ou não, mas é cliente, né? Porque estava lá provavelmente consumindo alguma coisa. Esquece a carteira em cima da mesa, onde a família ou esse rapaz ou essa pessoa almoçou, jantou, sei lá, acho que foi de dia, foi um almoço.
1: Foi de
0: vai
1: dia.
0: Vai embora, é, esquece o cara do lado, vai saindo do restaurante, vê a carteira do cara, pega e bota na bolsa, na maior cara de pau. E tinha outras pessoas lá, o restaurante, se eu não estiver enganado, tava no sentido assim, a imagem dá a entender que o restaurante já tava fechando, inclusive.
1: Tá fechando.
0: Já tem outros funcionários ajeitando as mesas para fechar o restaurante. E esse André aí, esse Gota Serena, como ele mesmo gosta de ser chamado, né? É, pegou a carteira e ainda foi zombar na internet depois de gastar o dinheiro do rapaz. Vai entender a cabeça do ser humano. Mas espero que ele belisque, espero que ele responda. Cheio de nó esse André, viu? Cheio de nó. Já teve de acidente, de confusão, de bate-boca. Ele gosta de um diferente, viu?
1: De um furdunço.
0: Ele gosta de um furdunço. 7:53, 7:53.
2: Éder Águia em Caruaru. O tático prendeu elemento traficando drogas. De acordo com as informações, isso aconteceu lá no bairro Caio K. É, mais precisamente na sexta-feira, né? É, já começou o final de semana entrando bem, lá ele. É, na manhã de acordo com as informações, policiais do tático do 4º BPM prenderam no bairro Caio K, em Caruaru, Sandro Ferreira da Silva, de 38 anos de idade, e apreenderam com ele meio quilo da erva do capeta, maconha, 23 pedras do refugo do diabo, crack, 20 gramas do pó da unha do satanás, a cocaína, 6 big bigs da erva do diabo, a maconha, uma balança de precisão e a importância de R$137 em espécie. O indivíduo foi apresentado na delegacia de plantão, onde foi autuado em flagrante por tráfico de entorpecentes, de acordo com as informações, e ficou aguardando aí a audiência de custódia para poder aí ver aí a decisão, né, do juiz aí, se vai, né, manter com certeza a prisão. Certamente vai descer aí pro juiz, pro Plácido de Souza, não é isso? É lá pra Caruaru, certamente, né? Deve descer.
0: Provavelmente.
2: Então tá aí, provavelmente. Né? Então tá aí, a gente trazendo essa informação pra você aqui no Patrulha do Agreste, agora faltando 5 minutos para as 8 da manhã, 7:55.
0: Ó, o detalhe é o seguinte, carro cai em buraco e vira casa de polícia. Aqui no Agreste de Pernambuco, um veículo caiu em uma cratera, em uma rua onde estava acontecendo uma obra da prefeitura, eu acho que é da prefeitura. Vamos lá. Foi na cidade de Garanhuns, onde um buraco gigante acabou sendo palco de um acidente de trânsito que acabou virando também ocorrência policial. Na rua São Miguel, no bairro Boa Vista, na cidade de Garanhuns, uma câmera de monitoramento registrou o momento em que o veículo acaba saindo da pista de rolagem e caindo em um buraco na localidade já citada. Apesar do susto, o motorista não ficou ferido, porém teve grande prejuízo na parte lateral do carro, que a cratera é tão grande que engoliu literalmente quase que todo o veículo, viu? O carro ficou de lado, de banda, literalmente, como diz aqui no interior. O veículo foi retirado após algumas horas, depois de ação dos moradores e guincho que estavam no local. A informação é de que o buraco fica em um dos cantos da pista, na lateral da pista, né? Só que é grande o buraco a ponto de caber o veículo dentro. Porém, aqui diz que o buraco faz parte de uma obra executada pela prefeitura da cidade de Garanhuns. Eles informaram ainda, a prefeitura não concluiu a obra, porém a obra está em andamento. Ó, velho, o buraco tá lá, a obra tá em andamento. Quem tem que ter o cuidado realmente, o Roberto Moura, sinalizado, inclusive.
2: Com
0: tá?
2: certeza.
0: Obra sinalizada, quem tem que ter o cuidado, inclusive, é o proprietário do carro. É o proprietário do carro, né? Vamos e convenhamos, porque a obra tá lá, tá acontecendo, tá sinalizada. Tem que prestar atenção para não acontecer esse tipo de coisa. 7:56, 7:56.
2: É isso mesmo, a gente trazendo mais informações. Polícia Militar apreendeu fuzil, submetralhadora, munições e veículo adulterado em Jaboatão dos Guararapes. De acordo com as informações, um arsenal de guerra aqui, praticamente, né? Muita munição e uma ação exitosa da Polícia Militar de Pernambuco resultou na apreensão de um fuzil e uma submetralhadora e diversas munições de grosso calibre e um veículo com índices de adulteração. De acordo com as informações, na madrugada de sábado, no bairro do Zumbi, do Pacheco, em Jaboatão dos Guararapes, na região metropolitana da capital de Pernambuco, do Recife. De acordo com as informações, de acordo com a PM, equipes do 19º BPM foram acionadas para verificar assim uma ocorrência de disparos de arma de fogo. De acordo com as informações, na localidade, durante diligências, os policiais receberam assim informações sobre um veículo que estaria sendo utilizado pelos suspeitos envolvidos na ação criminosa. De acordo com as informações, o automóvel foi localizado e um homem com as características repassadas, informadas, acabou sendo abordado durante a revista no veículo. Os militares encontraram três munições intactas de calibre 38. De acordo com as informações também, em seguida, os policiais realizaram buscas na residência onde do mesmo o suspeito, onde o suspeito morava, e após autorização da responsável pelo imóvel, no interior de uma capa de violão, foram encontrados assim um fuzil calibre 5.56 e uma submetralhadora calibre 46, carregadores e uma grande quantidade de munições de diversos calibres, de acordo com as informações, além também do armamento. Também foram apreendidos 5 aparelhos celulares de procedência duvidosa e o veículo utilizado pelo suspeito, que também apresentava indícios de adulteração no chassi, ou seja, mais enrolado do que linha de carretel. O elemento foi preso em flagrante e encaminhado juntamente com todo o material ilícito para a delegacia de polícia, onde foi lavrado assim o auto de prisão em flagrante delito pelos crimes. O caso será investigado pela Polícia Civil e que dará continuidade às apurações para identificar também a origem do armamento e a possível participação do mesmo e de outros envolvidos neste caso. Agora na Capital da Moda são 8 da manhã.
0: Um abraço, a gente volta amanhã terça-feira, se Deus quiser. Vem aí Alcione Ferreira, toda a programação da Rádio Estação, música, descontração, informação pra você. Na sequência também Márcio Felipe, Hamilton França, ainda tem o nosso querido Tiago Manuel, que assumiu os horários da tarde, e toda a turma que faz parte da nossa querida Rádio Estação. Até amanhã, Roberto Moura.
2: Até amanhã, se Deus quiser. Um forte abraço, uma ótima segunda-feira, e amanhã a gente tá de volta a partir das 6:30 da manhã, e hoje tem Alta Conexão a partir das 7 da noite.
0: 7 da noite lá na Rádio Vale. Quero até agradecer aqui. Hoje, Alta Conexão recebe a ex-deputada Alessandra Vieira. Vai falar um pouco sua vida, sua história, como é que estão as coisas hoje, onde é que ela está trabalhando, prestando serviço, e um pouco também dos bastidores da política. Hoje, 7 da noite, a ex-deputada Alessandra Vieira vai estar conosco lá na Rádio Vale FM, no Alta Conexão, junto com o amigo Ivonaldo de Mael.
2: Então é isso aí, não perca. Forte abraço e até amanhã, se Deus quiser.
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7: Rádio Estação, 8:03.
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Bom dia, bom dia, bom dia. Bom dia pra você que já tá aí pegado na costura, viu? Segunda-feirona, dia 27 de julho de 2026. Tá de idade nova? Parabéns, que papai do céu te abençoe. Aproveite, viu? Aproveite cada nova oportunidade desse novo ciclo com muita sabedoria. Que Deus te abençoe aí com dias felizes. É isso aí, minha gente. Vamos começar mais uma semana, segunda-feira, Santa Cruz do Capibaribe, a capital da moda. Você tá aqui no Estação Manhã comigo, Alcione Ferreira, e a partir de agora a gente vai fazer aquela segunda em alto astral, tá bom? É isso aí, você vem juntinho comigo e nada melhor do que começar a semana agradecendo a Deus, agradecendo por tudo, viu? Você tem um teto sobre sua cabeça, você hoje de manhã teve aquela xícara de café com seu pãozinho com manteiga, um pãozinho com ovo, então dê graças a Deus, viu? Porque ele é bom em todo tempo e tem cuidado de nós, então vamos embora? Vamos começar muito bem? Vamos começar dizendo

Chegue Vitor Hugo, Jorge Matheus aqui no som da sua rádio estação. Começando muito bem a segunda-feira. Opa! Engolindo as palavras. Vamos lá, minha gente. Segunda-feirona é dia de feira. É dia de feira aí na central de feira. É aquele dia que a gente vai reabastecer a nossa geladeira. E aí eu queria saber de você aí do outro lado. Você é aquela pessoa que faz listras pra ir ao supermercado, pra ir na feira? Você compra só o necessário ou você é aquela pessoa consumista, viu? Que sempre acha uma coisinha a mais pra comprar. Aquela coisinha que diz assim, não, eu vou levar isso aqui, olha, uma novidade, vou provar. Você é aquela pessoa consumista? Aquela pessoa que compra o que não tem necessidade? Aí os homens vão pensar sempre nas mulheres, né? Que a gente tem essas formas de gastadeira. E os homens aí? Será que são gastadores dos seus dinheiros aí? Eles compram aquelas ferramentas que nunca vão usar? Aquelas ferramentas mirabolantes que eles não sabem nem utilizar, mas compram porque vai que por algum motivo eles precisem abrir aí o motor do carro, de um avião, de uma astronave. Enfim, eu quero saber de você aí do outro lado. Você se considera uma pessoa consumista ou você é aquela pessoa que faz a lista, segue ali as regrinhas de só comprar o necessário? Venha me contar, tá bom? Que no final do horário eu quero saber quem foi que me contou a verdade, viu? Eu vou saber. Pelo tom de voz de vocês, eu descubro quem é consumista e quem não é. Aí no final do horário, tá valendo aquele look belíssimo Sport Company. É isso aí, Sport Company, que é você com atitude. E aí, qual é a sua atitude? Como consumidor, você é aquela pessoa consumista ou você é aquela pessoa controlada que faz aí a listinha e só compra as coisas necessárias? Áreas, tá bom? Vamos embora, né? Eu juro que se eu fosse igual a essa música aqui, eu seria muito mais consumista do que o que eu sou, tá bom? Então vamos embora.

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0: Alcione, bom dia. Aqui é Hernando de Lagoa de Pedra. Tá aí, Roberta Miranda. Passei meu amigo Nado lá em São Domingo. E a todo que escuta o seu programa.
1: Muito bem, Sinânio. Excelente semana pra você, pro seu amigo Naldo. Todos em São Domingos e todos aí em Lagoa de Pedra, viu? É, acabamos de ouvir Roberta Miranda e o rei Reginaldo Rossi amanhã. Olha só. Amanhã nada, vamos hoje. 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E a gente segue aqui, viu? Na companhia dos melhores ouvintes. Lembrando pra você que quem responde a nossa enquete é concorre a prêmios no final do horário, viu? Hoje a nossa enquete é sobre consumismo. Consumismo. É isso aí. Você é aquela pessoa consumista? Ou você é aquela pessoa que faz a sua listinha ali, vai no mercado, vai na feira, só compra o que tá necessitando? Ou você compra por impulso? Compra aquele que não tem necessidade? É, lá em casa meu marido diz que eu sou gastadeira, mas só que ele compra umas coisas que ele nem usa, minha gente, umas ferramentas que eu acho que ele não sabe nem como é que funciona. É desse jeitinho, viu? Aí diz que as mulheres que gostam de gastar, olhe. E vocês aí, os homens que estão ouvindo o programa, são consumistas ou não são, hein? Venha me contar, fale a verdade, viu? Que no final do horário tem aquele look maravilhoso da Sport Company, é desenvolvido aí com tecnologia que vai te fazer se sentir muito bem aí na tua caminhada, nos teus exercícios aí na academia, tá bom? Olha o meu amigo chegando por aqui, ele já veio me dar carona, tá bom? Bom dia!
2: Bom dia, minha amiga, bom dia a todos que escutam a Rádio Estação. Hoje vamos começar o dia bem, vamos escutar Neguinho do Cacheta, Louco e Sonhador.
1: Olha!
2: Coloca aí pra gente, minha amiga, valeu e um bom dia pra nós.
1: Amém, Luciano, um bom dia, uma excelente semana pra nós, pra todos nós. Que Deus abençoe, viu? Vamos começar muito bem, né? Louco e sonhador, olha. É, de médico e louco todo mundo tem um pouco, e sonhar é bom, é de graça, não faz mal a ninguém, não é mesmo, Luciano? Olha, mais um amigo chegando por aqui, bom dia, meu querido.
3: Aqui é Carlos Luiz de Lima Silva, da Bela Vista, no Santa Cruz. Queria escutar a música com uma neva. Que vai estar num festival
1: Café
3: do Café Taquatinga.
1: Muito bem.
3: E o participar do sorteio que vai ter aí hoje. Valeu? Tá na estação, tá tudo de bom.
1: É isso aí, Carlos. Muito bem, viu? Muito bem lembrado. É, quinta-feirona já começa aí Festival Café Cultural. E é claro que você não vai perder nada. Você vai acompanhar tudo pelas redes sociais aqui da Rádio Estação, pelo nosso Instagram. Nos segue, ativa o sininho e fica por dentro de tudo que vai estar acontecendo no Festival Café Cultural. Mas agora vamos embora. Vamos com a música que o Luciano pediu, Louco e Sonhador. Aumenta o som e vem comigo, tá bom?

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0: De volta, meu povo, estação manhã 8h49, vamos embora, vamos falar daquela combinação perfeita? 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E a gente segue aqui, viu? Segue com os nossos queridos ouvintes. É isso aí, vamos embora, né? Mandar um alô aqui pra querida Ana, ela que tá aqui no bairro São Miguel, tá pedindo música. E é claro que ela quer participar do sorteio, não é mesmo, Ana? Olha só, por aqui vem chegando a nossa querida ouvinte. Bom dia!
1: Bom dia, sou Regiane do Cruz Alta.
0: Oi, Regiane.
1: Eu me considero consumista.
0: Olha,
1: vou comprar dois produtos no supermercado, numa loja, levo 8 ou 10.
0: Eita!
1: E gostaria também de participar do sorteio e ouvir uma música de Vitor e Léo.
0: Muito bem, Regiane, gostei aí da sua sinceridade, viu? Você reconhece que às vezes se excede aí nas compras, né? Pois bem, minha gente, é isso, viu? A nossa pergunta de hoje é essa. Você se considera consumista ou você é aquela pessoa que segue aí a listinha que leva pra comprar no supermercado ou na loja, ou seja lá onde for, você é aquela pessoa exagerada que compra o que não deve ou compra só aquele que realmente necessita? Vem me contar que no final do horário tá valendo Look Sport Company. Olha o incentivo para você cuidar bem da sua saúde, hein?
2: Bom dia, gata.
0: Bom dia, minha
2: aqui
0: linda.
2: Da José Bezerra da Costa. Eu gostaria de pedir uma música com Fátima Leão, pão de queijo, para oferecer para Neide do Cruz Alta e para todos que estão ouvindo. Beijo no coração.
0: Um beijo, Solange.

Querida Neide, muito bem. Um cheiro pra essas meninas maravilhosas aí. Uma excelente semana, tá bom? A querida Simone, aqui do bairro São Miguel, também já chegou por aqui pedindo música, desejando um ótimo dia. Um beijo pra você, viu, minha lindona? Venha-se embora participar aqui com a gente, que o Estação Manhã já está no ar. E a gente vai agora de quê? Vai de música, viu? Vamos voltar àquela que eu dei uma puladinha, né? Maneva, eles que vão estar aí no Festival Café Cultural de Taquaritinga do Norte. Você está ansiosa? Eu estou. Mas eu sei que a Rádio Estação vai trazer todas as informações, todos os shows, tudo que está acontecendo no Festival Café Cultural, a gente vai acompanhar muito bem pelo YouTube da Rádio Estação. Então vem juntinho com a gente. Vamos embora, vamos curtir Maneva, que é para dar mais vontade ainda

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0: 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E agora a gente segue aqui, viu, com os nossos queridos ouvintes. É isso aí, essa turma que tá vindo pedir música, participando, é, me contando aqui se eles são consumistas ou não. E valendo prêmios no final do horário, é sim senhor, valendo sim, valendo aquele look belíssimo lá da Sport Company. Sport Company, que tem lojas no Moda Center, no setor verde, no setor branco do Moda Center você encontra Sport Company, bem como também Pão de Açúcar e Toritama. Olha só, minha gente, vamos aqui dar voz aos nossos ouvintes. Bom dia, meu querido.
1: Bom dia, Alcione. Bom dia a todos da Rádio Estação Sati. Queria escutar uma música do Biquíni Cavadão, uma música Vento Ventania.
0: Eita, essa é boa.
1: Ofereço a você, a cada ouvinte que está na escuta do programa, que quem fala é David Costa, da Rua Siqueira Campos, bairro Centro.
0: Muito bem, David, uma excelente semana para você e todos aí no centro da nossa cidade, Santa Cruz do Caparibe. Olha, por aqui vem chegando ela, a querida Leide, ela que tá sempre ligadinha aqui, disse, eu tô na escuta, viu? Quero participar do sorteio. Um bom dia para você, minha maravilhosa. Olha, mais um ouvinte chegando, bom dia.
2: E Alcione, toca para mim, Bruno e Marrone. Sobre a enquete, eu saio comprando tudo que vejo pela frente. Maria, do bairro da Moda.
0: Muito bem, Maria. Olha só, tá vendo? A Maria não tem essa história, não, de ficar dizendo que... Não, eu não gasto muito, não. Ela fala mesmo, olha. Deu vontade, a gente compra, né, não? Faz igual ao Gustavo Lima. Eu não quero saber quanto custa, eu quero saber em quantas vezes parcela. Mas eu tô gostando da sinceridade, viu? Lembrando que você que tá respondendo a nossa enquete, se você é consumista ou não, se você faz aquela lista pra ir aí na feira, pra ir comprar o que tá necessitando, aí você tá concorrendo, viu? É isso aí. A Gabi Araújo também tá por aqui me fazendo companhia. Um cheiro bem grandão pra você, viu, Gabizinha? Olha só, por aqui também tem ouvinte que tá pedindo música. É, e tá oferecendo a todos na facção de bar e quer participar do sorteio. Muito bem, é a Emanuele. Muito bem, Emanuele, um cheiro pra você, minha linda. Uma excelente semana pra todos vocês aí na facção de bar, tá bom? Olha, a Solange também chegou por aqui. Mais uma Solange, agora são duas. A Solange, essa daqui que tá lá na Malhada, viu? Tá pedindo música com o Pablo e tá querendo participar do sorteio. Muito bem, minha lindona. E é isso. Cadê a voz do povo por aqui? Bom dia, minha flor do meu jardim.
3: Bom dia, Rádio Estação. Bom dia, Alcione, menina flor de girassol. Eu sou aquela pessoa que eu gasto no limite.
0: Olha, controlada.
3: Se eu tiver mais um pouquinho, eu gasto mais um pouquinho. Mas se eu não tiver, certo dia eu perguntei ao meu psiquiatra, eu contei. Ele disse, não, tá dentro da vida do ser humano,
0: do,
3: né?
0: Limite.
3: Então eu saio procurando uma promoção e aí vai.
0: Promoção
3: e
0: é outra, né?
3: Eu queria pedir uma música com Reginaldo Rossi, Recife, uma música linda para oferecer a todos que estão ouvindo o programa, principalmente a você, minha flor de girassol. Te amo.
0: Um beijo, Fátima. Olha aí, tá vendo? A Fátima perguntou até ao psiquiatra se consumir demais. Ele disse que tava no limite, é. E na promoção é bom demais, não é mesmo, Fátima? Mas agora de Fátima pra Fátima, vamos embora. Fátima Leão, e o nome da música é Pão de Queijo. Eu nunca escutei essa, não. Vou ouvir juntinho com vocês, tá bom? Música.

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1: A Bafo Caso nada, saia por aí espalhando que aqui na Rádio Estação tem muita alegria, muita música boa, tem os melhores ouvintes e tem prêmios no final do horário. É isso aí, minha gente. 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Vamos embora, mandar um alô aqui, pra Elza, a querida Elza que tá no São Cristóvão, tá oferecendo todas as músicas pra todos do programa, tá dizendo que Deus nos abençoe, Deus lhe abençoe também, viu, Elza? Muito obrigado pelo carinho e que Papai do Céu abençoe sua semana, seja repleta de coisas boas. Olha só, alguém que diz assim, bom dia, meu amor, eu quero ouvir a música Beijinho de Mel com Iguinho e Lulinha. Quero participar do sorteio. Muito bem, muito bem. É isso aí. Olha, olha, ela que vem respondendo aqui a nossa enquete, essa maravilhosa. Bom dia, minha lindona.
2: Bom dia, aqui é Thalita do São Miguel. Gostaria de pedir uma música com banda Torpedo. Cai Fora. Respondendo sobre a enquete, eu sou muito consumista, sou descontrolada, sou louca. A pessoa vai sair pro mercado para comprar uma coisa, eu volto com a feira, né? Então eu sou muito consumista. Gostaria de participar do sorteio.
1: Muito bem, Thalita, olha, um beijo bem grandão pra você, viu, minha lindona? Uma excelente semana, que Deus abençoe. Olha a Zefinha chegando por aqui, bom dia, minha maravilhosa.
3: Bom dia, Zefinha, São Domingão, é tá com uma música de Wesley Safadão?
1: Sim.
3: Sobre a enquete, eu sou muito consumista, principalmente promoção. Quando tem promoção
1: é bom demais.
3: É bom demais, comprar as coisas que tá precisando, né? Também tem que comprar o que tá precisando, pode comprar porque não tá precisando não, porque é promoção, né? E comida, dá vontade de comer, já tem comida arreada, né? Bora comprar tal coisa ali, bora. Nada não, depois que morre, não come mais não. Tem que comprar.
1: É desse jeito, viu, Zefinho? É desse jeito, a pessoa de hoje... Eu fui comprar só isso aqui, aí compro tudo que não era pra comprar, só não compro o que precisava. Eu sou assim, viu? Tem vez que eu vou no mercado duas vezes, que eu saio pra comprar uma coisa, quando eu chego lá, eu digo, gente, cadê o que eu fui buscar? Trouxe tudo que não precisava e o que precisava ficou lá no mercado. E é isso. A vida é sobre isso. Mandar um beijo aqui pro querido Beto do Doce, um cheiro pra ti, vice Beto. Agora vamos embora, vamos de música, porque o ouvinte pediu e a gente toca, porque eles vão estar no Festival Café Cultural de Taquaritinga do Norte, e é claro que você vai acompanhar pelas nossas redes sociais, é isso aí. Nos segue no YouTube, Rádio Estação 88, ativa o sininho que é pra você não perder nada, tá bom? Também no nosso Instagram, @ Rádio Estação 88. Vem chegando agora Roupa Nova e essa música é linda, viu? Dona!

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Jorge Mateus no som da sua Raide Chação, pedido musical dos nossos queridos ouvintes. É isso aí, a gente segue aqui vendo na programação do Estação Manhã. 9h51 e a gente vai pra onde? Vai pro nosso Zap Zap da Alegria. É isso aí, minha gente. E olha só, deixa eu falar pra vocês, você sabia que nas datas comemorativas de hoje é o dia do motociclista? É isso aí, minha gente, dia do motociclista, também é dia do pediatra, é isso aí. É dia também da segurança no trabalho. E nas datas comemorativas, como eu falei, tem o dia do motociclista. Falou em motociclista, olha o trava-língua. Falou em motocross. É isso aí. 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

0: 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E agora a gente vai aqui com os nossos ouvintes. Bom dia, maravilhosa!
1: Cheguei, Brasil!
0: Oi, bom Brasil!
1: Hoje eu gostaria de ouvir o músico de Catedral.
0: Sim.
1: A tempestade e o sol com Catedral.
0: Muito bem.
1: Para você e todos os ouvintes. E sobre a enquete, quando eu chego no mercado...
0: Sim.
1: Porque o seu marido está comprando o que não precisa.
0: Eita!
1: Uma coisa que eu comprei que não usei.
0: Comprou só sobre pela curiosidade.
1: Jeito, não sei no mercado, não. Não sei fazer compra, não.
0: Pois bem, viu, Silvânia? Desse mal sofre muita gente, não é só você não, tá bom, minha lindona? Um beijo, uma excelente semana pra você. Olha ela chegando, bom dia, minha maravilhosa.
2: Bia, Alcione, eu gostaria de ouvir Tá Na Cara com Araqueto, pra oferecer pra você e pra todos os ouvintes, a respeito da enquete de hoje. Eu sou um pouco consumista. Quando eu vou no mercado, eu começo a fazer compra, eu começo por botando, tudo que eu vejo, eu tô querendo colocar. Mas assim, sou um pouco também economista, porque quando eu tô com os boletos, tô com cartão para pagar, se é para pagar, aí eu economizo aquele e compro só o suficiente que é para comprar. Mas eu sou um pouco dos dois, sou meia meia. Beijos, Neide do Cruz Alta.
0: Um beijo, Neide, você é aí uma pessoa equilibrada, olha só, parabéns para você, viu, Neide? Parabéns, é isso aí. Agora vamos embora, minha gente, vamos de música, né? É, vem chegando aqui ele, Petrúcio Amorim. Você que não fez o seu pedido musical, aproveita, corre que ainda dá tempo, tá bom?

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1: Rádio Estação 10:05.
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0: Obrigado, Gê. Ô, Limbo.
1: Iguinho e Lulinha, beijinho de mel aqui no som da sua rádio estação. Eita, que é bom, né? Esses forrozinhos, esses piseiros. É, lembrando que no final da tarde tem, viu? Tem o Estação Forrozeira e eu estarei aqui nos comandos, colocando pra tocar muito forró. Aquele que você gosta aí de arrastar o pé e arrochar o nó, a gente vai tá tocando. É isso aí, minha gente. E vamos embora? Vamos aqui com os nossos queridos ouvintes? É isso aí, deixa eu mandar um beijo pra toda a turma lá da Aliri Lingerie, a querida Maria Helena. Diz que tá todo mundo lá ligadinho, é pé na máquina e o som ligado na estação. Muito obrigado, viu pessoal? Um beijo grande, uma excelente semana pra vocês. E agora a gente segue aqui, olha ele chegando, meu amigo. Será que ele é consumista? Será? Vamos descobrir. Bom dia.
2: Bom dia, Marrom, danadinha. Aqui é Doca, aqui de São Domingo, Lava Jato, Negona. Com Legião Urbana, que país é esse? Pra oferecer a minha irmã Nissa, meu irmão Júnior, a Moura, Rosiel, o danado do Gilvan, que trabalhava no Parque Florestal. Sim. Romário aí no Rio Verde e toda a mudança aqui do Lava Jato, bisnega.
1: Sim, sim.
2: Ó, uma conta bancária. Se eu tivesse uma conta bancária boa mesmo, eu era consumista demais, viu? Se eu fosse por conta ali, eu ia ter que ir com a venda nos olhos, porque o que eu vi que eu gostasse era pra comprar. E nada de pichinchar. Vê, me dá aí.
1: Ah, pois viu, tá certíssimo, Doc. Eu também digo mesmo. Ô, oh, meu Deus, é tão bom, né, comprar. Parece que a gente alivia um bocado, assim, dos nervosismos da vida. Olha só, por aqui também vem chegando ela, a querida Verônica, lá da Nova Santa Cruz. Tá pedindo música e dizendo um bom dia, minha maravilhosa. Olha, já essa outra pessoa aqui é uma pessoa mais consciente, viu, Doc? A gente tem que aprender com essa pessoa. Bom dia.
3: Bom dia, comadre.
1: Bom dia, meu compadre.
3: Você coloca aí Flávio Zé, Tarek e Mariola.
1: Sim, sim.
3: E sobre esse negócio de gasto, gasto é muito quem é doido. Sim. Eu só tenho 200, não posso gastar os 200 não, tem que gastar 100 e deixar 100 reservado.
1: Tá certo. Assim
3: preciso depois não ter mais.
1: Olha,
3: pra
1: tá
3: sair
1: vendo?
3: Procurando emprestado. Certo é saber o que é que vai comprar. Não é tudo que vê, não meu filho comprar não. Isso aí não leva a nada, só leva depois tá sem dormir, no outro dia ó, que eu comprei sem precisão. No outro dia que vai julgar a besteira que fez. Certo é comprar só o que precisa. Comprar uma coisa sem precisão só pra estar ali. Jogou o dinheiro fora, comprou, tá olhando, só um objeto que comprou, porque o vizinho chamou pra ir comprar. Não vai com essa de vizinho não, porque ele vai comprar, se ele tem mais que você, ele compra, não tá ligando. Mas tem gente que quer acompanhar um vizinho, um colega lá na rua, não, eu vou comprar porque fulano comprou.
1: É, não pode,
3: é onde
1: né?
3: Se ferra.
1: Uhum.
3: Galinha que acompanha pato, não afogado.
1: É isso mesmo. Tá
3: no limite, bem limitado.
1: Muito bem, galinha que acompanha pato morrer afogada, essa é boa. E é verdade, né? A gente tem que ir conforme as nossas posses. Não porque fulano fez, a gente vai fazer. Muito bem, parabéns aí pelo conselho. E valeu, é isso aí, minha gente. E olha só, a gente segue aqui, viu? Mais um ouvinte, bom dia.
4: Bom dia, Alcione e todos os ouvintes. Aqui é Sivoneide de Bela Vista.
1: Oi, Sivoneide.
4: Para desejar uma abençoada semana.
1: Amém,
4: pra vocês,
1: minha
4: todos
1: querida.
4: Os ouvintes. E sobre a enquete.
1: Sim, me conte.
4: É, eu já fui muito consumista, né? Comprar muito, quando era solteira. Depois que eu me casei, aí eu sou mais segura. Mas ainda escapulo um pouco e compro. Às vezes o que não era para comprar no momento. Mas sim. Eu compro porque eu ia precisar.
1: Ninguém sabe quando, mas ia, né? Muito bem. Um cheiro, viu, minha lindona? Vamos embora agora, vamos de música, aumenta o som.

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0: Que Mariola, é isso aí. Quem é você pra derramar meu manguzá? Nordestino podia muito bem ter dito assim, né? Nem venha cá que você não tem vez. Mas ele disse mesmo assim: quem é você pra derramar meu manguzá? Olha só, viu? Nordestino é todo especial, né, minha gente? A gente tem um jeito todo bonitinho de falar as coisas. Mas vamos embora? Vamos aqui para os nossos ouvintes, é isso aí, porque o tempo passa muito rápido. Daqui a pouco tem política em pauta e a gente vai o quê? Vai dar voz aqui aos nossos ouvintes no Zap Zap da Alegria. Bom dia!
1: Bom dia, Luciana, aqui é ligado São Cristóvão. Queria pedir um pagodezinho com um sorriso maroto, só para ouvir mesmo.
0: Muito bem, Edgar, uma excelente semana pra você, meu querido. Obrigada pela sua participação. Deixa eu mandar um cheiro aqui, um beijo grande pra querida Gessilane, que tá lá no Maria Vieira, nos ouvindo. Tá pedindo música com Preto no Branco. Uma excelente semana pra você, viu, maravilhosa? Que Deus abençoe aí o seu dia, sua semana. Olha, mais uma lindona chegando por aqui. Bom dia.
2: Bom dia, Alcione. Vanessa e São Domingo, quero ver os Rômulo com Dorgival Dantas. Ofereço a toda a família no Jundiá e a todos os ouvintes.
0: Muito bem, Evanice, um beijo pra todos no Jundiá, pra você, uma semana bem abençoada, tá bom? Obrigada pelo carinho da sua audiência. Mais um ouvinte chegando por aqui, bom dia.
3: Bom dia, senhor, aqui é Rony da Malhada.
0: Oi, Rony, tudo bem?
3: Eu pedi uma música aí, mas já tocou, tá bom demais.
0: Eita, que coisa boa que já ouviu.
3: Sou bem quieto aí, eu não escutei direito não, porque eu tava fazendo umas coisas aqui em casa e o rádio tá meio longe dele.
0: Eita.
3: Foi longe dele, né? Mas tivesse sorteio, botei lá no meio.
0: Muito bem, vou lhe jogar agora dentro desse sorteio, tá bom? Tem sorteio, sim, hoje tem sorteio Sport Company. Você com atitude, a atitude de cuidar da sua saúde, acompanhada de roupas bonitas, muito bem elaboradas, pra trazer aí mais conforto pra você nas suas atividades físicas, tá bom? É isso aí, vamos embora. Mais um e vamos de música.
4: Bom dia, Luciano Ferreira, aqui é Adriel do Centro. Bota uma música aí de Tom Oliveira pra gente curtir. E se tiver sorteio, me joga no meio.
0: Sim.
4: E quanto à enquete, eu não sou muito gastador, não. Viu? Sou um cara mais seguro, mais centrado.
0: Muito bem. Certíssimo, certíssimo. Vamos embora, vamos de música. Aumenta o som, porque a gente tá perguntando que país é esse, minha gente.

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0: Isso é Mestrinho e Anitta, e o nome da música é Eu Não Sou Santa. Olha só, eu nunca tinha escutado essa, particularmente a primeira vez. Ninguém perguntou, mas eu tô falando, né? E vamos embora, vamos falar de quê? Vamos falar dos ouvintes, né? Porque já está quase o finalzinho do nosso programa e a gente vai mandar os últimos alôs por aqui. Mandar um cheiro grande pro querido Teteca, desejar uma excelente semana pra ele e pra toda a turma lá da AL, acho que é ALC, é ALC, a facção lá onde o Teteca trabalha. Muito bem, um cheiro pra todos vocês, tá bom? Olha só, por aqui mandar um beijo pra querida Emily, ela que tá lá no Pedra Branca. É claro que ela também vai participar do sorteio. Quem também tá pedindo pra participar do sorteio, disse que ia pedir música de Legião Urbana, mas que bom que já tava tocando e deu certo. É o querido Davidson. Muito bem, Davidson, uma excelente semana pra você. A Drica também tá por aqui, tá pedindo pra participar do sorteio. Um cheiro, minha lindona, uma ótima semana. E a gente segue. Ainda tem áudio? Tem um último áudio por aqui. Vamos lá, vamos ouvir. Bom dia!
1: Bom dia, Alcione. Tudo bem? Paz, saúde e felicidade para você.
0: Graças a Deus.
1: Sua família, minha família,
0: amém.
1: Minha esposa e para todos, né?
0: Sim, sim.
1: É, Estação, a rádio que alegra o nosso coração. É Edivaldo do São Miguel. Quero participar do sorteio.
0: Muito bem, seu Edivaldo, tá participando, viu? Uma excelente semana para o senhor, que Deus abençoe toda a sua família e muito obrigada aqui por nos desejar tantas coisas boas. Mas, minha gente, vamos embora, vamos para aquele nosso momento, vamos lá, aqueles que vocês esperam tanto, porque daqui a pouquinho tem ele, viu? Márcio Felipe, o Política em Pauta. Enquanto isso...
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0: É isso aí, rufando os tambores por aqui. Você que veio na nossa enquete, que respondeu, que participou, pediu sua música, vai ganhar, faturar aquele look Sport Company. Quem será o sortudo ou a sortuda, hein? Os tambores já rufaram por aqui e a gente já tem final do número. Final do número 3353. Quem é você, 3353? Vamos descobrir aqui juntinhos. Vamos lá, minha gente.
3: Bom dia, sou Regiane do Cruz Alta. Eu me considero consumista.
0: Regiane do Cruz Alta, parabéns, minha lindona. Você acaba de faturar aí um look Sport Company. Me envie seu nome completo para que eu possa preparar o teu voucher, tá bom? Aos demais, não fica triste não. Amanhã tem mais, durante toda a semana. Mas já tem ele, o Thiago Manuel aqui, tomando conta de tudo, tocando a música que você gosta de curtir. Depois eu volto no forró, tá bom? Fiquem com Deus, com Política em Pauta e até logo mais. Um cheiro, meu povo!

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1: Estação FM 10h54.
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0: Olá, bom dia. Hoje é segunda-feira, 27 de julho de 2026. Está começando a partir de agora, aqui pelas ondas da sua Rádio Estação 88.9, o nosso encontro diário. O programa Política em Pauta está no ar até o meio-dia, nesta segunda-feira, 27 de julho, dia em que é comemorado o Dia do Motociclista. Parabéns a todos os motociclistas, né? Mototaxistas também da nossa cidade. Você que anda de moto, hoje é seu dia, viu? Também dia do pediatra, importante a gente mencionar, e também Dia Nacional da Prevenção de Acidentes no Trabalho, né? Então, para você que está nos acompanhando, está chegando conosco a partir de agora, acompanhando a nossa live, né, no nosso canal do YouTube, Estação FM 88.9, muito obrigado pela sua audiência, pela sua presença, e continua aí no nosso chat, inclusive deixando seu comentário, participando, mandando sua mensagem no nosso WhatsApp, que é o 987855687. Repetindo aqui o zap para você mandar a sua mensagem, 987855687. Eu já mando um abraço aqui pro meu amigo Gil, do bairro São Miguel. Abraço aqui Luiz da Batatinha, também ligado com a gente no bairro Rio Verde. Abraçando também o seu Manuel, do bairro Rio Verde, também sempre acompanhando aqui a Rádio Estação. Pessoal aqui do Salão Geração Fitness, aqui no bairro Nova Morada, bairro São Miguel, acompanhando também a nossa programação. E você vai deixando sua mensagem no decorrer do programa, a gente vai mencionando aqui. Hoje no nosso programa teremos a entrevista, daqui a pouquinho nós vamos conversar com o doutor Tarcísio Reis, ele que é pré-candidato a deputado estadual, vai bater um papo com a gente daqui a pouquinho. Então segue com a gente até o meio-dia, muita informação para você e os bastidores da política no programa Política em Pauta.
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0: Vamos falar sobre os números da pesquisa do Instituto Múltipla. A governadora Raquel Lira, do PSD, lidera as intenções de voto para o governo de Pernambuco, de acordo com a pesquisa Múltipla, pesquisa que foi encomendada, né, pelo blog, né, que é de um nosso amigo, né?
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0: Mandou a SERP, né, por alguns anos, né? A gente vai inclusive aqui dar o crédito, né, ao blog do Nil Júnior, né, que saiu inclusive contratado pelo blog do Nil Júnior. A gente deixa esse registro aqui, o crédito nessa pesquisa. De acordo com o levantamento, né, a pesquisa, ela traz aqui a seguinte levantamento: a pesquisa estimulada, em que são oferecidas as opções para o entrevistado, a governadora Raquel Lira aparece com 44% das intenções contra 40% do ex-prefeito do Recife e pré-candidato ao governo João Campos. Ivan Moraes, do PSOL, aparece com 1%, não opinaram 1% dos entrevistados, e os indecisos, né, já somam aí 7%, né, que votam branco e nulos, 8%. Considerando a margem de erro de 3,3 pontos percentuais para mais ou para menos, o quadro é de empate técnico. A governadora Raquel Lira tem entre 40,7 e 47,3. Já João Campos está entre 36,3 e 43,3. Na pesquisa divulgada no mês de fevereiro, João Campos tinha 42% e Raquel tinha 29%. Em maio, Raquel foi a 43% e João Campos 39%. Em junho, João Campos apareceu com 43% e Raquel com 38%. Quando você considera a margem de erro, o quadro mostra uma similaridade aí matemática com o de maio, mas as linhas geram aí uma estabilidade, também demonstra um equilíbrio com ligeira vantagem para a governadora Raquel Lira. Na simulação do segundo turno, a governadora Raquel Lira tem 45% e João Campos 41%. Não opinaram 1%, indecisos são 6%, brancos e nulos somados 7%. A rejeição da governadora Raquel Lira é maior do que a de João Campos. 33% dizem que não votariam nela de jeito nenhum, contra 29% que rejeitam o ex-prefeito do Recife, João Campos. Conhecem Raquel Lira, né? E talvez votavam 24%. Os que talvez votem em João Campos, soma 28%. Conhece e votam com certeza em Raquel Lira é 41%. Conhece e votam em João, com certeza, é de 37%. A pesquisa tem um número de identificação 00028/2026, contratada, né, pelo blog do Nil Júnior. A pesquisa foi a campo entre os dias 24 e 26 de julho e contou aí com 900 questionários. A margem de erro é de 3,3 pontos percentuais para mais ou para menos. Né? Quem está conosco já na linha é a jornalista Renata Gondim, vai comentar com a gente, né, a respeito desses números da pesquisa, que traz uma certa estabilidade, né, em comparação com o último levantamento, e também mostra uma proximidade, né, entre o João Campos e a governadora Raquel Lira. Muito bom dia, Renata. Seja bem-vinda ao nosso programa Política em Pauta dessa segunda-feira.
3: Bom dia, Márcio Felipe. Bom dia aos ouvintes do Política em Pauta na Rádio Estação. Mais uma semana que começa e que tem aí tudo para ser muito movimentado no cenário político. Já começando com a pesquisa, né, Márcio? Pesquisa essa que mostra o que a gente já vem vendo, um acirramento muito forte nessa disputa ao governo do estado de Pernambuco, momentos em que a governadora Raquel Lira e o pré-candidato do PSB, João Campos, mostram-se aí tecnicamente empatados, se considerada a margem de erro dos levantamentos, e uma semana, Márcio, que também vai ser marcada pela divulgação de outras pesquisas, né, para amanhã, dia 28, a gente tem previstas as divulgações das pesquisas Quest e PESP, e no dia 31 a gente tem a divulgação das pesquisas Datafolha e da Real Time Big Data. Tudo acontecendo na mesma semana, onde a gente vai ter aí como fim a realização das convenções partidárias, que vão oficializar as candidaturas de Raquel e João ao governo do estado, né? E no meio de tudo isso, a gente ainda tem uma outra definição, a gente fica aqui, sobretudo a gente que cobre o cenário, que é aquela expectativa da definição da vaga ao Senado na chapa majoritária de Raquel. Então, tudo isso, Márcio, dá o start na campanha, né? E aí esses números que você vem pontuando desse acirramento, eles também vão ter as suas modificações, porque é quando realmente começa esse prazo dos 2 meses até que a escolha seja feita na urna.
0: Ô, Renata, e o que a gente observa, né, quando a gente olha os números, né, é que existe uma proximidade, né, nesse momento entre a governadora Raquel Lira e o João Campos. Pelo menos a gente pode falar sobre essa pesquisa do Instituto Múltipla, que traz aí pelo menos uma estabilidade nos números, né? Não teve esse distanciamento maior, como algumas pessoas estavam prevendo, pelo menos para esse instituto, mostra um grau de estabilidade com um leve favorecimento, né? Favoritismo aí para a governadora Raquel Lira, que está à frente nos números, mas é um cenário de empate técnico considerando a margem de erro, né?
3: Sim, quando eu falo em pesquisa, Márcio, eu gosto de falar como aquela velha frase que todo mundo já ouviu, né? A pesquisa, ela é uma fotografia do momento. Eu gosto mais de falar sobre o filme, sobre a história. E o que a gente vem vendo nessa história dessas pesquisas que já foram publicadas até o momento, a gente percebe essa mudança gradual de cenário, né? Então, o que é que a gente viu no início? A gente viu o João Campos começando a aparecer nas pesquisas com grandes vantagens, né? Abrindo margens aí de mais de 20 pontos percentuais de vantagem diante da governadora. A gente migrou aí para um cenário de empate técnico entre os candidatos, que algumas pesquisas ainda trazem isso para a gente. E aí a gente chegou num terceiro momento em que a governadora Raquel Lira aparece aí com a vantagem, como você pontuou agora, não tão grande como foi aquele primeiro cenário do João Campos, mas que aponta aí para o favoritismo dela. cenário que muda, né, de acordo com os institutos, como você pontuou também. Alguns institutos mostram esse empate técnico, outros mostram aí essa vantagem, ainda que pequena, da governadora Raquel Lira. E a gente, com essas pesquisas, essas quatro pesquisas que estão previstas para serem divulgadas ao longo da semana, a gente vai ver qual o cenário está se firmando mais, qual é a tendência que vai se firmar mais a partir de agora. Lembrando que, no momento em que as convenções são realizadas e que os candidatos são oficializados, a própria população, o eleitor, ele começa a respirar mais a política. Então, esses números, eles tendem aí a modificar a ponto de apresentar qual é, de fato, o cenário real. A gente vai ter as inserções de rádio, a gente vai ter as inserções de TV, a atenção fica mais focada, porque esses candidatos, eles também vão chegar mais nos territórios. Isso já vem acontecendo na pré-campanha. A gente teve um final de semana muito movimentado, né, sobretudo esse domingo agora, mas isso aí vai ter essa intensificação.
0: Ô Renata, e enquanto, né, essas definições não acontecem, né, e a gente vai aguardando, e você está correta quando traz essa leitura de que a partir das convenções, registro de candidaturas e também quando começa a campanha eleitoral, dia 16 de agosto, a população pernambucana, ela começa a se debruçar, né, em relação aos candidatos, começa a observar, começa a se posicionar também, e claro, esses números tendem também a ter algum tipo de modificação. Quem tiver à frente pode ficar ainda mais à frente ou também pode ser ultrapassado. Então, é bem dinâmico, né, quando a gente considera a questão das pesquisas eleitorais com a questão do retrato do momento. Mas informações, né? O que que temos de informações sobre essa indefinição da chapa da governadora Raquel Lira? Túlio Gadelha está assegurado? Vai ser mesmo um senador de certeza? Eduardo da Fonte e Miguel Coelho vão até o fim com as suas pré-candidaturas? É algo que tem deixado muitas dúvidas, né? E uma informação, eu deixei até para trazer aqui junto com você no programa, né, de que antes do fechamento da janela partidária, a governadora Raquel Lira convidou Miguel Coelho a se filiar no PSD, dando a segurança de legenda para que ele pudesse disputar aí o Senado pelo PSD. O mesmo recusou, disse que ficaria no União Brasil e que seria senador pelo União Brasil. E hoje a gente está vendo que talvez, se ele tivesse aceitado o convite para estar no PSD, talvez Miguel estaria com essa vaga que hoje é de Túlio, né, certamente, e a outra vaga ficaria assegurada também para a Federação União Progressista. Mas é algo que está muito em aberto. E no final de semana, tivemos alguma atualização, Renata?
3: Olha, Márcio, essa é a história que mais se espera, o capítulo final, né? Porque eu até brinquei lá no blog dizendo que tem mais capítulos do que novela mexicana. A gente teve aí, né, na última quinta-feira, aquele café da manhã, que inicialmente prefeitos e deputados foram convidados, a revelia do Eduardo da Fonte, acabou que o Eduardo da Fonte teve uma reunião com a governadora na parte da tarde. A última informação que a gente tem é que o jurídico, né, do PSD, o partido da governadora, estaria reunido com o jurídico da Federação União Progressista. Até mesmo, o que acontece? Todo o trabalho está sendo feito para que a convenção da Federação União Progressista aconteça antes da convenção da governadora, que está marcada para o próximo domingo. Isso aí por quê, Márcio? Para evitar surpresas, né? Já que a gente viu tantas indefinições e não se viu uma convergência aí dentro da federação, para que não haja uma mudança aos 45 do segundo tempo. Então, no momento em que isso acontece, há aí uma sinalização para que, de fato, o nome que venha a ser referendado seja o do deputado federal Eduardo da Fonte, que foi o nome, como ele diz, né, ele é o pré-candidato oficial, ou seja, o candidato que foi escolhido pela federação. E aí, nesse caso, Márcio, a gente não tem mais nem o que questionar se houve o convite ou se não houve para Miguel, né? Miguel, ele afirma que vai ser pré-candidato numa candidatura avulso, talvez se fala muito também numa candidatura judicializada. A gente já viu isso em outras situações, que o candidato ele concorre tendo aquela candidatura questionada, e aí a partir do resultado, se foi eleito ou se não foi eleito, se inicia aí uma briga até chegar no TSE para uma definição. A gente não sabe o que passa na cabeça, né? Mas a questão é, a governadora ela precisa se posicionar para chegar no domingo com essa chapa montada. E também tá em questão aí, né, Márcio, como você bem pontua sempre que a gente conversa, o maior tempo de rádio e TV da base aliada da governadora. Então, não é uma questão de preferência, até porque a governadora, ela nunca externou verbalmente uma preferência, se por Eduardo ou se por Miguel, né? Então, isso aí precisa ser finalizado, levando-se em consideração todas as questões que envolvem o processo. E o fato é, para que a chapa seja montada, essa convenção da federação, ela precisa acontecer antes do domingo.
0: Exato. E a convenção partidária vai ser mantida às datas que foram divulgadas, dia 2? Será mesmo a convenção da governadora Raquel Lira? E também um outro detalhe que a gente pode trazer. Vai ser dia 5 mesmo a convenção da Federação União Progressista?
3: Então, como eu te falei, existe essa reunião desde a última sexta-feira do jurídico com a federação para acertar esses detalhes de quando iria acontecer, e a intenção é que ela aconteça antes do dia 2, ou seja, ainda essa semana, não mais no dia 5, que é o último dia do prazo para as convenções. A gente não tem ainda um comunicado oficial sobre isso. Em relação às convenções dos candidatos, elas estão confirmadas. A gente tem no dia 1 de agosto, 1º de agosto, que é o sábado, a partir das 13h40, a convenção do pré-candidato do PSB, João Campos, e no dia 2 de agosto, que é o domingo, a partir das 9h da manhã, a convenção de Raquel. A convenção de João acontece no Clube Internacional, aqui no centro do Recife, e a de Raquel vai acontecer no Parador, no bairro do Recife, ali próximo ao Marco Zero. Inclusive, a gente até trouxe, a mídia trouxe muito essa questão, que as convenções do PSB, elas sempre aconteceram lá no Clube Português. Foi assim com o Eduardo Campos, com o Paulo Câmara, com a última candidatura ao governo do PSB, a do Danilo Cabral. E acontece que a equipe de campanha da governadora acabou reservando também o Clube Português, fazendo com que a Frente Popular migrasse lá para o Clube Internacional. Mas acabou que na sexta-feira foi divulgado aí oficialmente que o local escolhido pela campanha de Raquel será o Parador, ou seja, o Clube Português ficou lá, digamos assim, bloqueado, né? E não vai ser utilizado por nenhuma das duas campanhas, Márcio.
0: Ô Renata, e aproveitando aqui até para a gente seguir aqui, no final de semana, tanto a governadora Raquel Lira, como também o ex-prefeito do Recife, João Campos, estiveram juntos na Missa do Vaqueiro, né? Ficaram muito próximos, né? Tem até um recorte aí de um vídeo onde a governadora tá ali com os olhos fechados e o João tá olhando assim meio pro lado, não sei para onde é que João tava olhando. Eu sei que o pessoal acabou viralizando aí esse corte aí, esse trecho. Estiveram muito próximos aí na Missa do Vaqueiro, lá no município de Serrita, né?
3: Isso, essa Missa do Vaqueiro rendeu outros recortes também, né? A gente que acompanha as redes sociais percebe. Por quê? Porque foi mais um momento de holofote, né, Márcio? Onde os candidatos, eles puderam ter proximidade com o eleitor e disputar mesmo o território político, a força. Todos os dois chegaram acompanhados por outros pré-candidatos, aliados, né? O João Campos com os candidatos ao Senado, Marília Arraes e Humberto Costa, além do seu vice que já foi oficializado, o Carlos Costa. A gente teve a governadora Raquel Lira com os seus assessores, com o pré-candidato ao Senado, Túlio Gadelha, a sua vice, Priscila Krause, e todos eles aí, né, Márcio, trazendo como símbolo, hasteando aí a bandeira de Pernambuco, né, que virou aí o símbolo dessa guerra eleitoral. Raquel, todos os anos já vinha com essa bandeira. João, que no ano passado participou da cavalgada segurando a bandeira do Brasil, veio com a bandeira de Pernambuco também. No início do evento, a gente teve um holofote mais direcionado para o ex-prefeito João Campos, porque a governadora Raquel Lira acabou se atrasando muito para o evento. Segundo informações, a aeronave que ela utilizava saindo de Arco Verde teve um problema que atrasou aí a sua decolagem, e aí ela já chegou no meio do evento. Mas teve essa participação, os dois lado a lado, muitas fotos, muitas manifestações populares. A gente acompanhou isso ao longo do dia de ontem nas redes sociais. No final de semana, durante o final de semana, né, desde a sexta-feira, os dois candidatos já faziam pré-campanha. Raquel, ainda como governadora, acompanhou eventos do Pernambuco Meu País no Sertão. O João Campos, ele fez um giro pelo Agreste, né, sempre acompanhado por lideranças locais, e a gente está vendo o molhinho inicial, né, Márcio, do que vai ser essa campanha. É aquela briga do voto a voto, é o que as pesquisas de intenção de voto mostram até o momento. A campanha é acirrada, será acirrada. Não tem ainda clima de já ganhou para nenhum dos lados, e vai ser voto a voto. E voto a voto se disputa nas ruas. Nenhum candidato ganha eleição sentado em cadeira. Isso aí é fato. E a gente vai trabalhar um bocado também para acompanhar a notícia, que é cada vez mais rápida, né?
0: Renata, teve uma fala do João, entrevista ao blog Cenário, falando sobre surpresas, de que teremos surpresas. Ele deixou spoiler mesmo, teremos surpresas na convenção. Ele preferiu não revelar que surpresa seria essa, né? E acabou deixando aí uma dúvida, né? Que surpresa seria essa que João está preparando para a convenção? Vai modificar? Vai ter modificações na chapa? Que surpresa seria essa, Renata?
3: Será que essa surpresa tem a ver com Lula, Márcio? Só foi no que eu pensei, né? Ele trouxe um vídeo do Lula, né? Teve aquele vídeo do Lula apoiando. A gente não fala em presença, até porque no dia 2 de agosto, que é o domingo, ele estará em São Paulo para participar da convenção que vai oficializar a candidatura do próprio Lula. Mas aí a gente pode ter, né? Até porque a gente vem vendo essa pré-campanha dele muito pautada nessa narrativa do apoio do candidato, ser o candidato do presidente Lula. Então a gente pode ter alguma manifestação nesse sentido, mas realmente ele deixou o spoiler e não tem como a gente adivinhar, né, Márcio? Eu estarei lá pessoalmente cobrindo essa campanha. O blog da Renata vai trazer alguns momentos, a gente vai estar compartilhando aí com você também no blog do Márcio Felipe. A gente está à disposição desde já para trabalhar. A gente sabe que vocês estarão aí num outro evento importante da região, mas assim, tudo será colocado em tempo real também, porque campanha é isso, né? Política é isso. A gente é surpreendido a todo momento e a gente vai estar aguardando do que se trata esse spoiler.
0: É isso aí, Renata. Um abraço para você, uma boa segunda-feira, e a gente volta ainda essa semana a conversar um pouquinho, falar sobre os bastidores da política pernambucana. Um abraço para você e até a próxima.
3: Um abraço a você, a todos os ouvintes, e lembrando que você que me ouve pode me acompanhar também lá no blog da Renata, no arroba blog da Renata Oficial no Instagram, trazendo aí sempre um olhar diferenciado sobre as notícias que movimentam Pernambuco.
0: 11h25, agradecer aqui a participação de Renata Gondim. Nós vamos a um rápido intervalo, a gente volta daqui a pouquinho entrevista aqui no nosso estúdio, já está ele aqui, doutor Tarcísio Reis, pré-candidato a deputado estadual, vai bater um papo com a gente, vai falar um pouquinho da sua história e da sua trajetória também, principalmente, né, na área da saúde. A gente volta já, 11h25.
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0: Ok, meu querido, obrigado pela participação e até a próxima.
10: Até a próxima, Márcio. Obrigado e bom dia a todos.
0: 11h34, o programa Política em Pauta volta daqui a pouquinho, já na entrevista com o doutor Tarcísio Reis, pré-candidato a deputado estadual. A gente volta já.
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3: 11h36, a gente conversa agora com o Dr. Tarcísio Reis, né? Ele é oncologista, né? E também atua na área da saúde, né? Tem uma vasta experiência, uma trajetória, vai bater um papo com a gente. Mesmo nessas eleições, né? Tomou a decisão de ser pré-candidato a deputado estadual, vai para as convenções, depois das convenções será candidato a deputado estadual. Bom dia, doutor Tarcísio, é um prazer ter você com a gente aqui nessa segunda-feira aqui na Rádio Estação. Bom dia.
4: Muito bom dia aos ouvintes, Márcio Felipe, bom dia Tiago aqui também, por esse trabalho que vem sendo feito, com muita competência ao longo dos anos. Eu tenho acompanhado agora mais recentemente por conta da nossa ingressão na política, e esse trabalho que a gente já vem fazendo na coordenação de saúde da Federação União Progressista. Muito bom dia, muito obrigado pelo convite.
3: Vamos lá, doutor. Vamos falar um pouquinho da sua trajetória, né? Até porque você está se apresentando, né? Está mostrando um pouquinho da sua história para as pessoas, ainda como pré-candidato, né? Como é que começou, né? Pelo menos o seu desejo em atuar, né, no campo da medicina, né? E se apresente também, né, sobre a sua origem. Fala um pouquinho da sua história, né, para quem não conhece ainda o Dr. Tarcísio Reis.
4: Márcio, você sabe que eu vim de escola pública, né? Eu estudei da quinta série até o terceiro ano em escola pública, no Colégio de Aplicação da Universidade Federal de Pernambuco, e depois fui estudar na Universidade Federal de Pernambuco. Fui membro do diretório acadêmico da Universidade Federal de Pernambuco e, ao final, eu terminei o colégio muito cedo, terminei com 16 anos, queria ajudar as pessoas. Eu tinha em mente, quando eu terminei lá no colégio de aplicação, que eu precisava ajudar as pessoas, esse era o meu intuito. E aí eu fui fazer um vestibular para serviço social, veja que não tem nada a ver necessariamente com medicina. Mas eu tinha essa ideia de ajudar as pessoas. Eu cursei um semestre de serviço social na Universidade Católica de Pernambuco. Ao final do semestre eu percebi que eu poderia ajudar muito mais se eu fizesse saúde. Eu gostava muito de biologia, mas não tinha aquela ideia de que eu poderia ser médico naquele momento. E aí eu acho que Deus tocou a mão sobre a gente, né? Eu acho que a profissão, eu digo sempre, a gente não escolhe a profissão nos escolhe. E eu acho que a profissão nos escolheu, porque Deus naquele momento tocou a minha cabeça e eu fui fazer medicina e passei naquele vestibular, no primeiro ano que eu fiz medicina. E segui toda a minha trajetória, né? E cheguei, hoje eu tenho 33 anos de formado, sempre atuando no serviço público. Então eu atuo em serviço privado, mas a minha história principal é no serviço público, desde a faculdade, desde o colégio até a gente ingressar na vida pública.
3: E também com esse período, além da medicina, né, que é bem, bem amplo, né, o nível de conhecimento, o senhor escolheu a área da oncologia para atuar, né? O que lhe levou a essa escolha?
4: Você vê também que é engraçado, né? Como eu falei que a profissão nos escolhe, isso também aconteceu dentro das especialidades. Nós temos mais de 50 especialidades na medicina. E a oncologia me escolheu também. Eu tinha ideia no primeiro momento que podia fazer pediatria, depois passei pela cardiologia, depois pensei em fazer pneumologia. Mas aí, estagiando no Hospital do Câncer de Pernambuco, essa grande escola, né? O Hospital do Câncer é responsável mais do que 50% do atendimento em câncer do estado de Pernambuco. Um estágio no Hospital do Câncer, através de uma grande professora, que ainda está viva, graças a Deus, doutora Maria do Carmo Abreu. E doutora Maria do Carmo nos fez ver que a oncologia é algo que precisa de muita, muita atenção, muito carinho, muito acolhimento, muito investimento. E aí eu fui tocado também pela oncologia. E aí hoje eu sou cirurgião oncológico, já há mais de 25 anos como cirurgião oncológico atuando, e intensivista, médico de UTI também.
3: Ainda sobre a área da saúde, passou também a atuar junto à gestão em hospitais, né, também levando um pouquinho do seu conhecimento, da sua experiência em algumas regiões aqui do interior?
4: Atuei, né? Há 20 anos atrás nós fundamos o serviço de oncologia lá em Garanhuns, no Hospital Perpétuo Socorro. Imagine, há 20 anos atrás não existiam serviços de oncologia no interior do estado. Nós só tínhamos, à época, o serviço em Petrolina, que basicamente era uma única médica que atuava em oncologia, não era um serviço propriamente dito. E há 20 anos atrás nós fundamos o serviço de oncologia do Hospital Jesus Pequenino, e formamos o Jesus Pequenino e o Perpétuo Socorro, né, perdão, e formamos o Perpétuo Socorro Oncologia e começamos a trazer para o interior, trouxemos as UTIs, né, para Bezerros, e aí em Bezerros colocamos um serviço de UTI. Hoje nós temos 20 leitos lá e conseguindo interiorizar. Eu sempre tive a preocupação em trazer a medicina para as nossas regiões no interior. A região metropolitana está sobrecarregada. É claro que o trabalho que vem sendo feito de recuperação dos hospitais é um trabalho importante. Nós temos a segunda rede pública do estado de Pernambuco, mas nós precisamos interiorizar. Nós temos um estado de quase 10 milhões de pessoas. Nós temos na região metropolitana 40% da população, mas no interior do estado nós temos 60% da população. E é importante a interiorização, sob pena de nós termos uma distância, um gargalo cada vez maior para chegar à assistência de saúde da população do interior.
3: Já são 11h41, estamos conversando com o doutor Tarcísio Reis, né, que vem, né, se apresentando como pré-candidato a deputado estadual. E ainda sobre essa questão da oncologia, a demanda hoje ela está muito alta e a gente observa que alguns municípios do interior, prefeitos, né, que administram os municípios, eles dizem que é muito difícil conseguir ter esses especialistas atuando no interior. Qual é a visão que o senhor tem que poderia mudar essa realidade e fazer com que os municípios pudessem aumentar a sua capacidade de especialidades?
4: Você veja, desde lá atrás, há 20 anos, quando nós fundamos a oncologia lá no Perpétuo Socorro, não existia um programa em Garanhuns, não existia um programa regionalizado de levar a alta complexidade para o interior. Se entendia até recentemente que a alta complexidade ela devia estar centralizada apenas na região metropolitana e algumas cidades específicas, como Caruaru, Petrolina. Nós entendemos que o modelo mais adequado, Márcio, é o modelo do Ceará. O Ceará tem 5 macro-regiões, Pernambuco tem 4 macro-regiões. Nós temos a região metropolitana, nós temos Caruaru, nós temos Serra Talhada e nós temos Petrolina como sede das macro-regiões. Somos 4. E o que é que o Ceará fez? O Ceará deu autonomia para que as suas 5 macro-regiões pudessem ter um desenvolvimento em saúde de alta complexidade. Dessa forma, 95% do atendimento nas regiões do Ceará, do interior do Ceará, são atendidas dentro dessas macro-regiões. Isso faz com que a capital, Fortaleza, não precise receber a demanda de pacientes que nós recebemos, por exemplo, em Recife. Então, é uma decisão política que envolve a integração entre o município e o estado. Nós temos 184 municípios em Pernambuco, nós temos um estado extremamente longo, mas é um estado que, dentro de uma boa integração de saúde com o município, com o prefeito e com o estado, você vai conseguir, nós vamos conseguir uma regionalização adequada para atendermos a maior parte das demandas que existem no interior.
3: Nós vamos a um rápido intervalo, daqui a pouquinho a gente volta, continuando aqui a nossa segunda parte da entrevista com o doutor Tarcísio Reis. Quero abraçar aqui a Alan César, tá na escuta, dona Rosário, abraçar aqui também meu amigo Gil, confirmando aqui a audiência, pessoal da Aliri Lingerie, dona Maria Helena também na escuta, obrigado a todos da Aliri acompanhando aqui a nossa programação. Também lá no nosso canal no YouTube, no chat, onde as pessoas podem deixar o comentário, a gente deixa o registro aqui, abraçar aqui o meu pai, Manuel Domingos está lá em Diadema, abraçar aqui Alcione Torres, que deixa aqui também o seu bom dia, dona Osana, que está com a gente também, deixa um bom dia, também a dona Silvânia, comentando aqui no nosso canal no YouTube. A gente volta daqui a pouquinho, depois do intervalo, continuando a segunda parte da entrevista com o doutor Tarcísio Reis. Voltamos já.
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1: De volta na entrevista, agora são 11 da manhã mais 52 minutos. Estamos conversando com o doutor Tarcísio Reis, né, participando com a gente, pré-candidato a deputado estadual. A gente no primeiro bloco aproveitou para fazer apresentações. Nesse segundo bloco, doutor, a gente queria falar um pouquinho sobre o que é possível fazer, né, como deputado estadual, aquilo que você se propõe e se compromete, porque o deputado ele não executa. O deputado tem o poder de legislar, fiscalizar, criar ações e aplicar suas emendas, investir para os municípios. E aí eu faço a seguinte pergunta: o senhor conta com bases eleitorais, né, com prefeitos, ou o senhor faz um caminho inverso? O senhor vai conversar com a população e se coloca à disposição de todos os prefeitos, independente da posição partidária, que isso acaba até dando mais certo, né? Quando o deputado ele se coloca à disposição dos municípios para ajudar com recursos voltados, acho que, para a área da saúde. Como é que é a sua visão? O senhor tem hoje, conta com bases eleitorais, que as bases são prefeitos, são vereadores, ou o senhor já vem trabalhando, fazendo um caminho inverso, né? Buscando conversar com as pessoas para construir um futuro e se colocar à disposição dos prefeitos?
2: Márcio, essa pergunta é importantíssima. Eu acho que é oportuno, porque meu caminho é exatamente o que você concluiu, é um caminho inverso. Eu tenho 33 anos na medicina, eu tenho mais de 32 anos de serviço público, nós passamos por gestão de hospitais públicos e privados, então a gente já construiu nossa base de formação técnica. Então, diante dessa base, eu, quando me lancei, quando eu fui convidado pelo deputado federal Eduardo da Fonte a ser coordenador da Comissão de Saúde da Federação União Progressista, eu já venho com essa bagagem adquirida e a gente se colocou no sentido de trazer para a população. Então, eu não tenho vinculação direto a vereador, a prefeito. A minha vinculação é com a população frente ao que a gente

0: já construiu na nossa história dentro da medicina. Então a gente hoje tem a capacidade de ouvir, através dos nossos pacientes, ex-pacientes, acompanhantes, famílias, em todo o interior. Nós já trabalhamos com a interiorização há mais de 20 anos. Então, muito antes de pensar em entrar na política, eu já tenho um olhar voltado para a interiorização, da necessidade de trazer a saúde para a população e não a população buscar na saúde. Eu comentava com você em off, há 5 minutos atrás, de eu atendi há 3 meses atrás uma paciente que veio de Petrolina para Recife, fazer uma consulta, e essa consulta podia ter sido online. Quantas pessoas não poderiam ficar em casa fazendo uma consulta online, agendada, através de um aplicativo, através de um sistema de teleconsulta, que é regulamentado já pelo Conselho Federal de Medicina, e a pessoa tem que viajar o TFD 800 quilômetros para ter uma consulta que ela não sabe nem se vai ocorrer. Então a gente tem que acabar com essa história de Uberlância, como eu brinco, Uberlância, levar o tempo todo o TFD como sendo a prioridade. O TFD tem que ser a exceção e não a prioridade. Isso é nosso entendimento.
1: Você pretende fazer um trabalho para fortalecer a telemedicina. Em relação à demanda do interior do estado, quando você vai ao interior e observa as cidades, né, quais são as cidades que você entende que deveria ter uma estrutura maior, que você entende que deveria ter um investimento maior voltado aí para a saúde, para a construção de hospitais e a ampliação dos serviços? Porque tem cidade que tem os hospitais, mas não tem os serviços ainda, né?
0: A gente entende, só concluindo a pergunta anterior, eu vou ter que conversar sobre a questão da ALEP. A ALEP, nós temos alguns representantes de saúde dentro da ALEP, mas somos poucos representantes de saúde dentro da ALEP. Nós entendemos que é importantíssimo ter um médico junto com o enfermeiro, com outros profissionais de saúde, e tem todo o conhecimento técnico da questão da gestão. E dentro da ALEP nós temos poucos representantes. São 49 vagas, a gente precisa ampliar, e daí essa demanda. As cidades, Márcio, no interior, elas já estão desenhadas pela estrutura organizacional do estado. Nós temos 4 macro-regiões, que eu já comentei aqui: Pernambuco, Recife, região metropolitana, Caruaru, Serra Talhada e Petrolina, mas nós temos 12 micro-regiões, e essas 12 micro-regiões já têm cidades de médio porte, pelo menos. A grande maioria delas são cidades com mais de 100 mil habitantes, e que nós já existe uma estrutura razoavelmente bem estruturada. Mas é importante que essas micro e macro-regiões elas recebam o poder da caneta do gestor, para que elas tenham autonomia para resolver 90, 95% das demandas em saúde. Você pensar que hoje alguém em Petrolina não consegue pelo SUS fazer um cateterismo, fazer uma angioplastia diante de um infarto, é algo que a gente precisa rever como estratégia de saúde. Atualmente em Petrolina não se consegue fazer um cateterismo de urgência pelo SUS porque não tem nenhum serviço credenciado. Daí, por exemplo, nós acabamos de vir de Caruaru, uma visita do Hospital Memorial o Hospital Memorial de Pernambuco, em Caruaru, que é um hospital 100% filantrópico, um hospital que tem 120 leitos, que tem uma capacidade reprimida de mais quase 100 leitos, que ela hoje, de imediato, você já pode ampliar essa capacidade em mais 80 leitos para colocar para a população de Pernambuco. Basta que haja o entendimento do gestor que esses hospitais, por exemplo, filantrópicos, eles podem atuar onde o estado não tem uma unidade instalada. Então essa parceria público-privada, ela se faz necessária, e hoje nós temos serviços que podem começar essa parceria de imediato e não estão podendo disponibilizar leitos, vagas, atendimento ambulatorial, porque por falta de convênios que podem ser resolvidos de uma forma muito rápida.
1: Você vai monitorar, né? Eu acredito que você vai trabalhar muito monitorando essas questões desses hospitais filantrópicos e colocar no radar junto ao governo do estado e também às prefeituras. Você vai tentar aproximar a estrutura do poder público junto com essas entidades também, né? Com ONGs que tem também, que prestam esse serviço de saúde para a população, né?
0: Exatamente. Eu acho que isso é um ponto crucial.
1: Porque não existe hoje quem faz essa aproximação, né?
0: Não existe. Existe a Federação dos Hospitais, dos Hospitais Filantrópicos, mas não existe. Nós temos mais de 31 instituições filantrópicas no estado de Pernambuco, e se você caminha para o interior, você vai perceber que várias dessas instituições têm serviços a prestar para o estado, elas têm leitos, elas têm serviços ambulatoriais, onde não existem hospitais regionais, são 27 hospitais regionais no estado de Pernambuco, e à medida que a gente vai para o interior, esses hospitais cada vez mais são mais raros. E hospitais municipais que muitas vezes não têm uma condição. Você comentava aqui, nós comentávamos que, por exemplo, aqui, Santa Cruz de Cabaribe, uma cidade de 100 mil habitantes, você não tem o UTI. UTI. O paciente tem que se deslocar daqui para outras cidades, até cidades menores que têm UTI, como, por exemplo, Bezerros, que eu coordeno lá as UTIs do Hospital Jesus Pequenino. Então, nós precisamos imediatamente de um mapeamento feito por empresas. Isso precisa ser feito de uma forma correta, técnica, para que a demanda em saúde seja feita a partir do que a gente tem de real e não de números que foram colocados há 5, 10, 20 gestões atrás. A gente precisa transformar o que é projeto em programa. O que é programa? Aquilo que se tornou permanente. Então, um programa de saúde de inclusão, por exemplo, do espectro autismo, do autista, ele precisa ser um programa. A gente tem acompanhado isso. Não pode ser projeto, porque os projetos se acabam e os programas permanecem a despeito do governo de plantão.
1: 11 horas da manhã, mais 59 minutos. Já estamos chegando aqui na reta final da nossa entrevista, do nosso bate-papo, doutor. Então, o senhor está com essa projeção, né? O senhor acredita que o caminho também seria importante, né, se colocar à disposição como pré-candidato a deputado estadual. O senhor hoje já tem uma área, né, que o senhor considera que vai ser municípios, pontos que o senhor pretende percorrer, ou o senhor pretende concentrar apenas na região metropolitana e parte do Agreste, ou o senhor pretende ir a mais e chegar até Petrolina, no Sertão, Sertão do Araripe, Sertão do São Francisco? Existe hoje uma programação que o senhor tem para fazer essas visitas?
0: Nós estamos visitando, veja, em um mês e meio de pré-campanha, nós já fomos à Mata Sul, à Mata Norte, eu vim 4 vezes ao Agreste, nós já vamos ao Sertão. Eu não tenho predileção, sabe, Márcio, de um local. O que a gente tem identificado é carência. Nós temos carências e essas carências, à medida que nós entramos a fundo em todas essas regiões, você percebe claramente essas carências. Vou dar um exemplo prático aqui a você. Bancos de sangue, agências transfusionais. Nós temos 12 micro-regiões em Pernambuco. 3 delas não têm um banco de sangue, uma agência transfusional. Os hospitais ficam sem apoio de agência transfusional. É culpa do governo atual, o governo... É culpa de todos os gestores que passaram pela saúde, que deixaram ao longo de 100 anos você ter demandas que ainda não foram resolvidas. E são demandas que são demandas obrigatórias para o exercício da saúde, o trabalho da saúde em qualquer região. Então, ter um banco de sangue, ter laboratório de diagnóstico, você ter que fazer uma biópsia, levar para Recife uma biópsia, fazer radioterapia aqui na região da segunda macro-região, da região de Caruaru, daqui Santa Cruz de Capibaribe, você sair para fazer radioterapia todos os dias, pegar um TFD e ir para a região metropolitana do Recife fazer radioterapia por 1 mês, por 5 semanas, eu considero isso como inaceitável. Então, se nós temos um serviço de oncologia em Caruaru, em Garanhuns, em Arco Verde, nós temos que ter radioterapia, por exemplo.
1: A Alcione Torres, ela diz o seguinte: doutor Tarcísio precisa ir ao Sertão. Eu acredito que ela está dando até uma sugestão, né, para você fazer uma visita lá na região do Sertão de Pernambuco. Mas a gente quer agradecer, doutor, pela sua presença aqui nos estúdios, se apresentar, falar um pouquinho da sua trajetória, né? A gente tem que desejar boa sorte para você, para que você possa chegar e alcançar esses seus objetivos e que a gente possa ter um resultado mais à frente de uma saúde melhor, uma saúde mais inclusiva, que as pessoas possam ter acesso aos serviços que muitas às vezes chegam apenas para a região metropolitana e nos principais grandes centros do nosso país e aqui em Pernambuco, né? Eu acredito que você tem um bom conhecimento, né? E pode também trazer sua experiência, né, junto aqui para o nosso estado e fazer com que os nossos municípios do nosso interior possam ser beneficiados. Então, boa sorte na caminhada, né? Deixe sua mensagem para os ouvintes e disponha sempre do espaço da Rádio Estação e também no blog do Márcio Felipe.
0: Agradeço imensamente, Márcio Felipe, a Rádio Estação, o Tiago, que está aqui também. Nós vamos sim a Petrolina, para a Alcione Torres, vamos a Araripina, vamos a viajar o sertão, acompanhar as agendas do partido. Deixo aqui meu Instagram, quem quiser seguir, quem quiser acompanhar, doutor, né, dr.tarcisioreis, tudo junto, dr.tarcisioreis, tudo junto. Vejam o que a gente já tem construído. Nós já temos mais de 12 projetos de lei, Márcio, que em parceria com o deputado federal Eduardo da Fonte, Lula da Fonte, nós ajudamos a construir. Em pouco mais de 6 meses, nós já temos 12 projetos de leis federais que estão tramitando, e o nosso objetivo é trazer a saúde para o povo de Pernambuco, e não o povo de Pernambuco buscar a saúde. Então, com o conhecimento que a gente adquiriu, a gente espera poder contribuir, sim, mais do que a gente já tem contribuído. Muito obrigado pelo espaço.
1: Ok, conversamos com o doutor Tarcísio Reis, aqui participando do nosso programa Política em Pauta dessa segunda-feira. Nós vamos ficando por aqui, agradecendo a todos pela audiência. Amanhã, terça-feira, estaremos de volta, 11 da manhã, aqui na Rádio Estação. Você segue na programação da Rádio Estação, acompanhando a boa música, entretenimento, alegria e prêmios para você. Um forte abraço a todos, a gente volta amanhã, 11 da manhã, aqui na sua Rádio Estação, emissora que está com você em todos os momentos. Um abraço e até amanhã.
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1: 12:04.
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0: nesta segunda. Estação do Brega, obrigado pela sintonia, hein? 88,9. Ah, eu estou feliz da sua companhia e nós vamos viajar juntos porque tá começando na 88,9 a Estação do Brega. Você vai curtir, claro, participar comigo e com o Tiagão do melhor do Brega, galera. Boa tarde,
1: Brasil!

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Brigadaço a Hoje Sorvete. Cara, que calor é esse, né? Hoje Sorvetes, é ali no início da 29 de dezembro. 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Ah, nós vamos cantar e encantar, ó, oh, ó, oh, pra gente começar o programa, bota, bota, Evaldo Freire, não te quero mais, Evaldo Freire, canta conosco, na sequência, a pedidos, nós vamos escutar Roberto Miller, Entre Espumas, tenho dito, hein, essa música é um clássico da música brega, e também, nós vamos curtir o rei, ele canta divinamente, essa música com Roberta Miranda amanhã. É três músicas pra gente começar.

0: Opa, estamos de volta, Estação do Brega 88,9. Ai, que bom a sua companhia. Galera, que solzão, que calor tá fazendo, né? Eita, nós vamos cantar e encantar a sua tarde e vamos trazer agora, olha esse bloco, Vanderlei Cardoso canta O Bom Rapaz. Naquela mesma época que, olha, galera explodia de sucesso, a gente tá trazendo também pra você, ouvinte da Estação do Brega, brigadaço pela viagem conosco, hein? Giliardi canta Não Diga Nada, Não Diga Nada, Giliardi, e nós vamos trazer pra você, na sequência, o Márcio Greik, Vivendo por Viver. Ai, eu vou vivendo por você, caríssimos ouvintes, a sintonia 88,9 e o programa é a Estação do Brega. O Brasil é brega, Pernambuco é brega, Santa Cruz é brega, eu sou brega e você também é brega.
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estamos de volta! E volta na sua companhia, Estação do Brega 88,9. 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Vamos cantar e encantar. Nós vamos trazer agora, rapaz, esse cara canta e encanta demais, Adelino Nascimento, Menina Faceira. Adelino Nascimento, Menina Faceira. E eu vou pedir para o Thiago trazer aí pra gente, Fernando Mendes, é cadeira de roda o nome da música, é cadeira de roda, Fernando Mendes, canta cadeira de roda, vai pra Zezinho, conhecido Zezinho da Praça, fanzaço, e Ailton também, Ailton Ituíta, que é torcedor do Flamengo, e é fã também de Fernando Mendes, e também nós iremos trazer pra você, Célio Roberto, Não toque essa música. Não toque, mas vai tocar. Célio Roberto canta, Não toque essa música aqui na Estação do Brega. Tome-lhe.

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0: Alô, Hamilton França, boa tarde, meu querido. Aqui é Sena Silva, estou em Barra de São Miguel ouvindo o programa Estação do Brega. Vitomba, toca aí a música Ela Acabou Comigo, com Augusto César. E eu ofereço aqui para meus amigos Chiquitinha, Raposo, Papa Sereno, também para Gel e toda a galera do Fura Fronha. E lembrando que esse final de semana tem o Barra Bode aqui em nossa cidade. Grande abraço, Vitomba. Aquele abraço e até a próxima. Valeu!
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2: Boa tarde, Hamilton França. Estou ouvindo o programa, desde o programa de Alcione, programa político. E continuo ouvindo o seu programa, sua voz, né? Deus lhe abençoe, meu querido. E eu queria pedir uma música, né? Aí falamos de coro, né? Mas eu vou falar de amor. Com Jane Era Um Dia Não Se Vá. Tudo bem? Não é nada pessoal, mas a música é linda e tem letra. Um abraço, Deus abençoe nosso dia, Fátima Alcântara. E que Deus lhe abençoe todos os dias, meu querido.
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3: você! Boa tarde, meu amigo Hamilton França. Boa tarde, meu amigo Tiagão. A todos os ouvintes dessa rádio maravilhosa, a estação. Ô, Hamilton França, se for possível, toca aí um brega. Um brega de Adalim Nascimento. E se for possível, bota aí o hino do esporte. Epa! Pra Matheus Lopes e pra todos os familiares que tá em luta. Nosso amigo Guará. Tá partindo pra vida eterna. Tá partindo pra vida eterna. Nosso amigo Guará. Que é doente por um esporte. E eu quero dizer à família dele que Jesus Cristo ilumine todos eles, que Jesus vai dar força a ele. Nosso amigo Guará, mais conhecido do Caparebe, mas político não reconhece isso. Ele vai fazer uma homenagem a Guará. Não é isso, meu amigo Hamilton? Assina o Matheus Rock para dar Bela Vista. Bora, Hamilton. Bota um brega rasgado aí, viu, Hamilton? Minha máquina, você é o melhor radialista do Caparibe. Tô aqui tomando uma. Bota um brega rasgado aí pra Matheus Lopes, seu amigo de coração. E eu mando um alô pra Tia Gomes e pra nossa amiga Afonso, tá aqui. Tudo na escuta, viu? Aqui no Bairro da Bela Vista não dá pra ninguém, não. Botei um paredão de som, tá todo mundo escutando.
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4: Boa tarde, Pitombinha. Aqui é Leones, Barra São Miguel. Tô na escuta do programa e queria pedir um brega com Bartô Galeno. Lembrança de nós dois. Oferecer todo bregueiro aqui em Barra São Miguel. Principalmente Sena Silva, que tá na escuta do programa. E Marco da Galinha. Valeu, macho velho. Aquele abraço. E o Bode Bode tá chegando.
5: Brigadaço aí pela sua participação. Cara, que repertório, hein? Que músicas, que dor de cotovelo. Aê, Matheus, Sinânio, Wilson, Robinho. A galera, todo um abraço, hein? Obrigado pela companhia. Ah, obrigado, Barra de São Miguel. Obrigado, Jataúba, Taquaritinga do Norte, Pão de Açúcar. Roberto, é o Pudim Mentiroso. Obrigado aí, pessoal, pelo carinho. São Domingos, obrigado aí, Malhada, todo o centro da cidade, Augustinho. 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Bora. 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E vamos cantar e encantar, porque quem canta, as gaias espanta. Voltamos com mais uma seleção de sucessos. Manda ver, Tiaguinho!
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Franquito Lopes, Franquito Lopes, Adelino Nascimento e Baltazar. Dá pra aguentar? Estação do Brega, 88,9. A gente volta daqui a pouquinho, galera. E claro, também na companhia dos nossos parceiros. 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A gente volta daqui a pouquinho. 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

0: quero agradecer a participação de todos os ouvintes. Olha, é quem canta, os males espanta, hein? É Estação do Brega. E a gente lembrando, hein? Até as 2 da tarde. É brega, é boa música, é sensibilidade, é amor, é paixão. Às vezes a gente com a desilusão, mas aqui, ó, aqui a gente tem remédio pro corte, né, Divaldo? Né, gatão? O corte do coração. É verdade verdadeira. E vamos voltar com pouca conversa, vai, pouca conversa, e manda ver mais música, Tiaguinho!
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tá acabando o programa. Eu vou pegar descendo que subindo, quem vai subir agora é o grandão, hein? É o Márcio Felipe com Alta Estação, e agradecendo primeiramente a Papai do Céu e agradecer a você, caríssimos ouvintes, o sentido maior do rádio, que gera audiência e esse clima de muita paz e de muito amor. Valeu, galera! Brigadaço! A gente volta amanhã na sua companhia, no vagão dos ouvintes e com a Estação do Brega. Paz e bem a todos. Valeu, tchau!

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1: 2:03. 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
1: Muito boa tarde para você ligado aqui no seu Alta Estação. Pois é, pessoal, estamos começando a partir de agora com muita música até às 5 da tarde. Por aqui o Thiago Manuel e eu faço parte, faço companhia a vocês até às 5, como eu já falei, certo? Com muita coisa boa nesta segundona. Pois é, hoje, segunda-feira, 27 de julho de 2026. Para você que tá de idade nova, vai aqui os nossos parabéns, felicidade, saúde, paz e alegria, é o que nós desejamos sempre. Pois é, que essa data ela se repita por muitos e muitos anos de vida. Papai do Céu continue abençoando você, sua família, todos que te rodeiam, te cercam e querem o seu bem. Pois é, parabéns aniversariantes no dia. É isso aí, pessoal. Vamos seguindo juntos nesta segundona. Segundona. Pois é, 27 de julho. Hoje também é dia do motociclista. É isso mesmo, dia do motociclista. Você que é motociclista, vai aqui também os nossos parabéns. Essa gama que nos ouve também aqui em nossa cidade de Santa Cruz, Caparibe. Essa gama de profissionais, né? Os motociclistas que são importantíssimos também no nosso dia a dia. Isso mesmo, né? A gente tem aí os entregadores, mototaxistas, né? Tem também aqueles que trabalham com aplicativos, né? De centro de entrega ou qualquer outro serviço, né? Parabéns pelo seu dia, é dia do motociclista, 27 de julho. Tá bom, pessoal? Isso aí, a gente agradece a todos vocês que são muito importantes também aqui no nosso dia a dia. Então, parabéns também a todos os motociclistas. Olha, pessoal, começando mais uma segundona, né? Segunda-feira. Tem muita gente que diz por aí que segunda-feira é o dia da preguiça, é o dia mundial da preguiça, né? Pois é, será? Eu descansei bastante final de semana, tô com as energias renovadas aqui. E você? Você que tá aí do outro lado, descansou, passeou, fez o que de bom nesse final de semana, né? Ou será que você tá aí com aquela preguicinha, né? Rapaz... Tá valendo então, né? Pois é, mas vamos deixar a preguiça de lado porque tá começando seu Alta Estação nesta segundona, né? E eu não sei você aí de casa, mas hoje o dia começou com aquele caloraço, né? Dia ensolarado aqui em Santa Cruz do Capibaribe e é claro, né? Com esse calor a gente fica... Que calor é esse, né? Pois é, pessoal. E para refrescar a gente recomenda a vocês que bebam bastante água, tá bom? Tome qualquer líquido. Aliás, qualquer líquido não. Toma água, suco, bastante café. Aliás, toma o que você quiser, né? Que você é livre para fazer o que quiser, para tomar o que quiser, né? Mas o recomendável é que tome bastante água, pessoal. É isso mesmo. Se hidrata bem, porque nesta segunda-feira a gente tem que começar com o pé direito, né? Lá em cima, né? O Alta Astral nesta segundona, 27 de julho. E para começar tem ele, Bel Marques, canta a música Que Calor É Esse, pessoal. Uma ótima tarde de segunda-feira. Alta Estação está no ar.

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1: É isso aí, pessoal. Às 14h, 29 minutos, já voltamos com o seu Alta Estação nesta segunda-feira. Pois é. Segunda-feira ensolarada aqui em Santa Cruz do Capibaribe, né? Tem algumas nuvens no céu, mas o calor tá predominando nessa tarde de segunda-feira, né? Você ligado aqui no Alta Estação 88.9 é a sintonia da Rádio Estação. Obrigadaço pelo carinho, pela sintonia, pela audiência. E a gente já tem participação aqui no nosso WhatsApp 819-8785-5687.
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1: Vamos lá para a primeira participação da tarde aqui. Boa tarde. Peraí. Ô, rapaz, toda vez eu esqueço de abrir aqui. Vamos lá, valendo a participação. Boa tarde.
2: Aqui é Carlos Felipe Lima Silva, da Bela Vista, Santa Cruz. Queria escutar a música com uma neva, que vai estar no festival do Café Taquatinga. Queria participar do sorteio que vai ter aí. Valeu, tá na estação, tá tudo de bom.
1: Valeu, Carlos Silva, obrigado pelo carinho, pela sintonia. Quem também tá ligado conosco aqui é a equipe do Mia Som. Mia Som, a potência, pois é. Obrigadaço pelo carinho, pela sintonia, pela audiência. Beto do Doce também tá aqui ligado em nossa programação, né? Valeu, Beto, um abraço, obrigado pelo carinho, pela sintonia. Abraçar também aqui o Diego Negão, é isso mesmo. Diego Silva diz o seguinte: toque aí Roberta Miranda, assinado Diego Negão. Valeu, Diego Negão. Diego Negão que tá ali no bairro Paulo Espacas ouvindo a nossa programação. Obrigadaço pelo carinho, pela sua audiência. E você que quer participar da nossa programação, 987855687 é o WhatsApp da Rádio Estação para você mandar a sua mensagem e o seu alô. 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Tiago, o que é que eu faço para ganhar esse voucher? É simples, manda tua mensagem para o 987855687 pedindo a tua música, mandando teu alô, tá certo? 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Se vocês mandarem de áudio, eu vou ficar muito mais feliz, porque aí tem a interação com você, ouvinte, você que tá aí do outro lado participando também da nossa programação. Então, vai mandando tua mensagem 987855687 para você concorrer aí a esse voucher aí no final do horário. Enquanto isso, a gente vai tocando música por aqui. Olha só, chegando agora Mimim do Gado, Prometo Ser Fiel. Daqui a pouco também tem notícia dos famosos. Fica ligado em nossa programação que eu volto já.
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1: Às 2:00 PM, 49 minutos, já voltamos com seu Alta Estação nesta segunda-feira. Pois é, uma segunda-feira de clima ensolarado aqui em Santa Cruz do Capibaribe. 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É isso mesmo, hoje você vai concorrer no final do horário a um voucher do Bob's, Bob's Santa Cruz do Capibaribe, certo? 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Para concorrer a esse voucher é simples, manda tua mensagem para cá de áudio de texto, certo? Para o 987855687, que você vai estar concorrendo no final do horário.
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1: Muito bem, no WhatsApp da Estação, muita gente já mandando as suas mensagens aqui. A gente vai atendendo a participação de todos vocês. Boa tarde, Thiago Manuel e a todos da Estação Sat. Quero ouvir a música Veraneio Vascaína com Capital Inicial. Ofereço a todos na escuta da melhor rádio da cidade. É o David Costa da Rua Siqueira Campos, no centro. Valeu, David, obrigado pela participação. Daqui a pouquinho a gente toca a tua música. Valeu, David, obrigado pela participação. Daqui a pouquinho a gente toca a tua música.

Música também. Você que está participando, vai mandando tua mensagem para o 987-85-5687 e, claro, pede a tua música, manda o teu alô, o teu abraço, que, é claro, a gente vai estar registrando até às 5 da tarde. Chegando música aqui em nossa programação, Joelma e João Gomes, Passe de Mágica. Música.

Nacional, pois é, aqui no som da sua rádio estação, você se liga aqui na melhor 88.9. Lá em cima a gente teve também Veraneio Vascaína, pedido aí do

0: pouquinho eu volto trazendo já mais participação, notícias do famoso e muito mais.
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1: Muito bem, já estamos de volta às 3 da tarde e 8 minutos. 3 da tarde e 8 minutos. Você ligado aqui em nossa programação. Obrigado pelo carinho, pela sintonia, pela audiência, né? Diversos bairros aqui de Santa Cruz Caparibe, bairro São Miguel, bairro Santa Teresa, Cruz Alta, Rio Verde, né? São José, isso mesmo. Tem uma turma nos acompanhando. Tem também aqui no Nova Morada, Nova Santa Cruz, Santa Filomena. A você que tá ligado também no Neco Aragão, Gavião, Flórida, tem o Santo Agostinho, Alabama, né? Malhada do Meio, o pessoal da Malhada aqui, bem pertinho também da nossa emissora, né? Fica tão perto não, né? Dá uns quilômetros ainda, né? Mas tá valendo, sim, a participação também do ouvinte da Malhada do Meio. O WhatsApp é o 98785-5687 para você interagir em nossa programação. 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É isso mesmo. Esse é o WhatsApp da Rádio Estação para você interagir com a nossa programação. Olha, 3 da tarde e 10 minutos, e como eu havia falado, hoje tem notícia dos famosos. É isso mesmo, notícia dos famosos aqui, pessoal, na Rádio Estação. Muito bem, olha só. Isto, agora sim. É isso aí, pessoal. E na notícia dos famosos, a gente traz aqui, não sei se vocês estavam sabendo, né? Mas o Vini Júnior, né? O jogador da seleção brasileira e jogador também do Real Madrid, ele retornou, né? O namoro com a Virgínia Fonseca. Aliás, Virgínia Fonseca é quem volta o namoro com o Vini Júnior, né? Vamos saber dessa notícia a partir de agora. Olha, a informação é que o namoro da Virgínia Fonseca e do Vini Júnior repercute na mídia internacional. A influenciadora digital e o jogador de futebol assumiram a reconciliação após a Copa do Mundo. É isso mesmo, após reatarem o namoro novamente, Virgínia Fonseca e Vini Júnior têm mostrado todo o amor que sentem um pelo outro publicamente. Tanto que chegaram a virar até notícia internacional. O relacionamento do craque da seleção brasileira que joga no Real Madrid virou notícia no tabloide britânico. Segundo o jornal The Sun, conhecido pela cobertura de assuntos ligados a celebridades, como a vida pessoal de jogadores de futebol, publicou uma matéria apresentando Virgínia para os eleitores. Aliás, eleitores não, Tiago, leitores. Leitores, Tiago. Pois é, e aí, olha, o que é que acontece, pessoal? O que é que acontece? O jornal The Sun, né, publicou aí uma notícia, né, sobre uma matéria apresentando a Virgínia para os leitores e descreveu o relacionamento de Vini Júnior com a Virgínia Fonseca como um romance de cair o queixo. Olha só, na reportagem o tabloide citou também as idas e vindas pelo quais o namoro e entre o casal, né, foi marcado, né, com o término recentemente no mês de maio, quando a Virgínia decidiu terminar após boatos de que o jogador havia convidado mulheres para visitá-lo na Espanha. Olha só, pessoal, vê só que situação, hein? A publicação também citou acontecimentos mais recentes de namoro, como a ida de Vini à Goiânia. Isso mesmo, ele esteve aqui no Brasil para acompanhar a sua, então, de volta namorada, né? Na abertura de uma academia da qual ela é sócia. Essa aparição de Vini Júnior também repercutiu por conta da aparência dele, né? Que está diferente, pessoal. É isso mesmo, um atleta ele realizou um preenchimento no queixo, né, com um médico que, segundo o tabloide, é queridinho da Virgínia Fonseca, algo que a matéria também citou. A Virgínia, né, está descrita no texto como uma das influenciadoras digitais mais populares no Brasil, com aproximadamente 56 milhões de seguidores. Além de citar o lado de empresário da mesma, né, na indústria de comércio, de cosmético, aliás, e também no bem-estar. Mas as notícias, elas não param, pessoal, porque nesta segunda-feira, hoje, 27 de julho, Vini Júnior curte dia ensolarado na Jamaica ao lado da Virgínia e também a família de Bob Marley, né? A viagem do casal foi compartilhada, né, através de registros e também nas redes sociais do casal. Segundo informações, as férias estão acontecendo na Jamaica nesta segunda-feira. Ao lado da namorada, o Vini Júnior, né, jogador, mostrou momentos da viagem e revelou que se encontra com a família do cantor Bob Marley novamente. Isso mesmo. Entre os registros de viagem, um detalhe que chamou a atenção dos seguidores foi justamente esse visual do Vini Júnior, né? O jogador apareceu com o rosto mais definido devido ao procedimento estético, né, que ele realizou aqui no Brasil, né? Uma reamornização facial, saiu. É isso mesmo, é uma técnica, pessoal, que busca aí fazer o preenchimento do rosto, né? E aí, o Vini Júnior tá com cara de pagodeiro agora, né? É o que a gente pode destacar na imagem que eu estou vendo aqui, certo? Pelo site de fofoca estrelado, certo? A primeira notícia que eu trouxe, aliás, está lá no Terra. E no estrelado tem a foto aí do Vini Júnior juntamente com a Virgínia, né? É isso mesmo, curtindo o momento de sol, né? E aí, eu quero saber de você que tá em casa nesse momento, né? O que é que você acha desse novo retorno aí do namoro da Virgínia Fonseca com o jogador de futebol Vini Júnior, né? O que é que você acha dessa reconciliação? Você acha que vai durar por mais tempo ou você acha que é só momentâneo, né? Conta pra gente, 987855687. 3h16, chegando música, Bruno e Marrone canta na programação Boate Azul. Daqui a pouquinho eu volto com a participação do ouvinte através do 987855687.

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1: De volta, 3h31 aqui na sua Alta Estação. Pois é, você ligado no 987855687, é o WhatsApp da Rádio Estação. Aliás, ligado aqui na 88.9, tá valendo a sua participação pelo nosso WhatsApp. Anota aí, vou falar bem calmamente, né? Porque tem muita gente que ainda não sabe. E eu falando nessa ligeireza toda, né? O pessoal não vai conseguir anotar, né, Thiago? Então vamos lá. Pega papel e caneta ou então abre aí o seu smartphone e anota aí. 81 é o DDD, 987855687. 987855687. É o WhatsApp para você interagir aqui em nossa programação.
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1: Chega no participação do ouvinte, boa tarde.
2: Boa tarde, Thiago. Thiago, eu gostaria de ouvir Linda Demais com Roupa Nova para oferecer para você e para todos os ouvintes. Beijos, Neide do Cruz Alta.
1: Valeu, Neide. Um abração para você. Obrigado pelo carinho, pela sintonia. Todos que estão ligados ali no Cruz Alta ouvindo a nossa programação, né? Chegando mais participação, boa tarde.
3: Boa tarde, Thiago. É
1: Silvana
3: do São Cristóvão. Eu gostaria de ouvir uma música de Chicabana. Qualquer uma,
1: muito bem.
3: Feliz a você e todos os ouvintes da estação.
1: Valeu, Silvana, isso mesmo, ligado aqui no 987855687, mandando a mensagem de áudio. Chegando mais participação, boa tarde.
4: Boa tarde, Thiago Manuel, aqui é Silvaneide do Bela Vista.
1: Oi, Silvaneide.
4: Gostaria de ouvir, um pouco ouvir. Colchão de Aviões e Simone Mendes. Ofereço para você e todos os ouvintes.
1: Valeu, Silvoneide, brigadaço pelo carinho, pela sintonia e também pela audiência. Chegando mais participação, esse aqui é o Mundição. Boa tarde, Doca.
5: Boa tarde, Manuel Danada. Aqui é Doca, aqui de São Miguel Lava Jato, meu irmão. Com João Mineiro e Marciano, se eu não puder te esquecer. Pra oferecer a minha irmã Nissa, meu irmão Júnior, a Moura Rosiel, o Danado do Gilvan e toda a mundeza aqui do Lava Jato, meu irmão. Bota a pegada, Thiago. Esquenta a hora do fuxico aí. Bota a pegada, meu irmão, aí, pra nós saber aí.
1: Valeu, Doca. O Doca ali, São Domingos, ligado em nosso programa. Programação. Pois é, Doca. Hoje o fuxico foi aí do Vini Júnior, né? E da Virgínia Fonseca, né? Que reataram o romance, né? Depois aí de praticamente quase 2 meses, né? Foi no final de maio que eles se separaram, né? A Virgínia, né? Não gostou, porque o Vini Júnior levou aí, convidou algumas mulheres para fazer uma visita. Rapaz! Se fosse você, né, no lugar da Virgínia, o que era que você faria, né? Pois é, né? Alcione Ferreira também tá por aqui interagindo em nossa programação. Boa tarde, Alcione.
6: Boa tarde, Thiago. Boa tarde a todos os ouvintes. Uma excelente semana. Sou eu, Alcione. Thiago, eu gostaria de ouvir com Kiko Chicabana.
1: Eita!
6: E JP Vaqueirinho, o nome da música é Casa do Corte. Pra essa turma já ir entrando nesse clima de
1: muito
6: café
1: bem.
6: Cultural que
1: Eita,
6: a Rádio Estação vai cobrir no final de semana.
1: Valeu, Alcione Ferreira. Pois é, a Rádio Estação que estará fazendo a cobertura já na próxima quinta-feira, viu, pessoal? Eu falei que era no final de semana, mas tá confirmado. A programação começa já dia 30, certo? Quinta-feira. E se estende aí por 4 dias. É dia 30, 31... dia 1º de agosto e dia 2 também ali com o encerramento. E a Rádio Estação estará fazendo essa cobertura. A Alcione Ferreira também deixou outro recado aqui, né? Vamos lá.
6: Thiago, essa volta não é de cair o queixo, não. É de nascer um queixo, viu? Será que Virgínia tá pensando aí de promover a invenção
1: Será?
6: De um queixo de ácido hialurônico da Oi Pink?
1: Eita só! Olha
6: aí. A Lena é pra brincadeira, não, viu, Thiago? O cara foi até a harmonização pra acompanhar. Veja só se pode.
1: Veja só se pode, né, Alcione Ferreira? Pois é. Olha, na minha humilde opinião, eu acho que isso aí é estratégia de marketing, viu? Porque, vem cá, com os meus botões, pensa direitinho aqui comigo. A Virgínia, ela recentemente inaugurou uma academia lá em Goiânia, né? E o Vini Júnior esteve aqui, né? E agora vem aí esse novo procedimento aí do Vini Júnior, né? Uma reharmonização facial no queixo, né? Deixou ele com cara de pagodeiro, viu? Eu não sei se vocês já viram a nova reharmonização que ele fez, mas se não fez, acompanha lá que vocês vão ver o que eu tô falando, certo? E aí, Alcione, eu acho que isso é estratégia de marketing. Imagina só, um inaugurou uma academia recentemente e agora o outro vem aí com essa reharmonização facial. Será que vai vir produto novo aí, né? Será, Alcione? Sei não, hein? Sei não, eu acho que é estratégia de marketing, mas você que tá em casa, participa da nossa programação 987-855-687, conta aí o que é que você acha, né? Eu acho que é estratégia de marketing, né? Será que é amor de verdade? Será que tem? Sei lá. Tá valendo a sua participação, 987-855-5687, final do horário. Vai ter sorteio aqui de um voucher no valor de R$50 do Bob Santa Cruz para você ir lá consumir R$50 no Bob, viu? Eu gosto demais dos produtos do Bob, né? E tem um milkshake lá que é uma maravilha, viu? Então, você sortudo ou sortuda que ganhar nessa tarde vai consumir lá no Bob, certo? Esse voucher aí no valor de R$50. Para participar, 987-855-5687. Manda tua mensagem de áudio, de texto. Participa da nossa programação que tá valendo. 5 da tarde tem o sorteio, final do programa aqui, final do horário tem o sorteio e tá valendo a sua participação também, tá bom? Chegando música, Roupa Nova, linda demais aqui na programação da Rádio Estação. Uma ótima tarde para você.

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1: De volta aqui no som da sua rádio estação, agora tem João Mineiro e Marciano, se eu...

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1: Estação FM 4:03.
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1: Muito bem, já estamos de volta aqui com o seu Alta Estação nessa tarde de segunda-feira, né? Obrigado pelo carinho, pela sintonia, pela audiência. Você que nos acompanha pelo 88.9 da Rádio Estação, a gente agradece a sintonia. Abração aqui para a turma da Lírio Lingerie, Dona Maria Helena, Tazão, Marcelão, toda a equipe sintonizado também aqui em nossa programação.
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1: Opa, agora sim, muito bem. É isso aí, errei a vinheta aqui, mas tá valendo. WhatsApp da Estação. 98785-5687. Lembrando, pessoal, que no final do horário tá valendo o sorteio do Bob's, um voucher no valor de R$50 para você consumir lá no Bob's o que você quiser. Quer participar? 98785-5687.
2: Boa tarde, eu sou Regiane do Cruz Alto. Eu gostaria de ouvir a música de Vitor e Leo, 10 minutos longe de você.
1: Muito bem, Regiane, obrigado pela sua participação. Tá valendo sim, a gente toca a sua música daqui a pouquinho. Chegando mais participação, boa tarde.
3: Boa tarde, aqui é Thalita do São Miguel. Gostaria de pedir uma música com MC Romeu, Judas. Gostaria de participar do sorteio.
1: Muito bem, Thalita, tá valendo também a sua participação no 98785-5687. Daqui a pouquinho a gente toca a sua música. Boa tarde, Tiago, aqui é Rony da Malhada, tô na escuta. Oi, Rony, boa tarde pra você e a todos da Malhada ligado em nossa programação. Chegando mais participação, alô do telefone, boa tarde.
4: Oi, boa tarde. Olha aqui no Bela Vista, meu nome é Adenildo e gostaria de escutar a música com o Elton Safadão, Ronaldinho Gaúcho e Ludmilla. E participar do sorteio.
1: Isto, muito bem. Valeu, Adenildo, aqui no Bela Vista, ligado em nossa programação. Tá valendo sim a sua participação aqui para ganhar no final do horário um voucher, né? Para ir lá consumir no Bob's Santa Cruz Caparibe, um voucher no valor de R$50. É isso mesmo. Vai mandando tua mensagem para o 98785-5687. Participa da programação. Final do horário, leva para casa aí um voucher no valor de R$50. A gente vai seguindo com música aqui. Chegando Gustavo Lima, a mala dos porta-malas. Olha só. Vamos lá então. Valendo a sua participação, 98785. Eu volto já.

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1: Por essa vocês não esperavam, né?

0: Diego e o Vitor Hugo, Tubarões. Lá em cima a gente teve Diogo Nogueira, teve também o Wesley Safadão, MC Romeu, Victor e Léo, Gustavo Lima nesse bloco. Tem intervalo, eu volto já já na sua rádio estação com você em todos os momentos.
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1: Muito bem, de volta às 4h34 nesta segunda-feira. Pois é, pessoal, chegando ao final de mais um programa. Pois é, falta só 26 minutos para acabar o Alta Estação desta segunda-feira, mas está valendo a sua participação ainda pelo 98785-5687.
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1: Pois é, pessoal que está participando com a gente, muito obrigado pelo carinho, pela sintonia, pela audiência. Chegando participação aqui do meu amigo Gil. Boa tarde, Gil.
2: Boa tarde, Thiago. Quero ver a música com Raul Seixas. Meu amigo Pedro. Aqui é Gilson Miguel.
1: Valeu, Gil. Um abraço para você. A gente toca sua música daqui a pouquinho, tá bom? Então, obrigado pelo carinho, pela sintonia, pela audiência. Se que ainda não mandou mensagem, pode mandar para o 98785-5687. Chegando mais participação, boa tarde.
3: Oi, boa tarde. Aqui é Rosimede do Bela Vista. Eu gostaria de curtir qualquer uma de Calcinha Preta. E também gostaria de participar do sorteio. Obrigado.
1: Muito bem, Rosimede. Valeu, brigadaço. Um abraço para você e a todos ligados aqui em nossa programação. Boa tarde, Tiago. Aqui é Eloá do São Miguel. Quero participar do sorteio. Gostaria de ouvir uma música com Roupa Nova. Muito bem, Eloá. Daqui a pouquinho a gente toca a sua música. Vai participando através do 98785-5687. Sei que ainda não mandou sua mensagem, corre porque dá tempo, viu, pessoal? Vou estar fazendo o sorteio daqui a pouquinho de um voucher no valor de R$50. É isso mesmo. R$50 lá do Bob Santa Cruz, ali nas margens da BR-160, entre a Maestro Alexandre e a 29 de dezembro, né? Onde era o giradouro da cidade, né? Quem não lembra do giradouro, né? Na Praça da Bíblia, né? Eu lembro. Lembro que quando a gente veio pra cá, morar em Santa Cruz, né? Sou natural do Recife, mas só fui nascer lá, viu, pessoal? Minha vida e minha infância foram praticamente em duas cidades. Cidade de Bonito, certo? Onde tem muitas águas, a cidade das cachoeiras, né? E aí, aos 8 anos de idade, nós íamos morar aqui em Santa Cruz do Capibaribe, né? Já tem um tempinho já que estamos por aqui na cidade de Santa Cruz do Capibaribe, uma cidade mãe acolhedora, que está sempre recebendo, né, novos moradores, né? E se você é assim como eu, de outra cidade, né? Eu ia dizer de Santa Cruz do Capibaribe. Mas a gente mora aqui em Santa Cruz, nessa cidade mãe, cidade acolhedora, né? Cidade que não falta emprego para quem quer trabalhar, né? E aí a gente se sente feliz demais. Então, se você é assim como eu, de outra cidade, mora aqui em Santa Cruz e é feliz, manda também tua mensagem para o 98785-5687. Participa da nossa programação. Boa tarde, chegando mais uma participação aqui, quero ouvir uma música de Flávio Leandro. Deixa eu ver quem tá mandando essa mensagem, final do telefone 2584, é a Gabi Araújo. Valeu, Gabi, brigadaço pela sintonia, pela audiência. Vamos embora de música, senão não vai dar tempo de tocar aqui a música de vocês, ouvintes. Então, chegando música pra gente, Ana Gabriela, Céu Azul. Daqui a pouquinho eu volto com o final do Estação, do Alta Estação, e também com o sorteio pra você, ouvinte.

0: Muito bem, esse aí é o Flávio Leandro Segredo, pedido do ouvinte.
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0: Isso aí, é você ligado aqui na Estação FM 88.9. Muito bem, pessoal, e chegamos ao final do horário, né, pessoal? Brigadaço a todos vocês que participaram aqui da nossa programação. A gente agradece a você pelo carinho, pela sintonia, pela audiência. E chegou a hora que os ouvintes mais gostam, né? A hora do sorteio aqui da sua rádio Estação. Então, que rufem os tambores! Muito bem, final do telefone, atenção para você, no final do telefone 2584. Vamos ver aqui quem é o final do telefone 2584, que vai levar para casa um voucher no valor de R$50 do Bob Santa Cruz. Tá o telefone 2584, mandou mensagem de texto. Alô, Gabi Araújo, parabéns, você foi a contemplada nessa tarde de segunda-feira. E ganhou aí o voucher no valor de R$50. Gabi, já vai mandando o teu nome completo para eu fazer o teu voucher aqui e você ir lá no Bob's hoje retirar o teu prêmio. Você que não ganhou nessa tarde de segunda-feira, não fica triste, pessoal, porque amanhã tem mais. De manhã tem Alcione Ferreira, que com certeza vai estar sorteando para você vários brindes. Na parte da tarde, volta Thiago novamente aqui trazendo mais brindes para você. Todos vocês que participaram, obrigado pelo carinho, pela sintonia, pela audiência. A gente volta amanhã. Na sequência tem ela, viu? Alcione Ferreira com Estação Forrozeira aqui na sua rádio Estação 88.9. Uma ótima tarde de segunda-feira. A gente volta amanhã. Cheiro na alma e um beijão para todos vocês.
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4: 4:58.
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Boa tarde a todos os arretadinhos e arretadinhas aqui do Estação Forrozeira, Rádio Estação, segunda-feirona, dia 27 de julho de 2026. O Estação Forrozeira já está no ar, viu? Comigo, Alcione Ferreira, é isso aí. Você tá de idade nova? Meus parabéns! Venha-se embora fazer a sua festa juntinho com a gente, ó. Aniversário e forró combina muito, tudo a ver, viu? Venha-se embora, venha logo, olha só. Deixa eu dizer pra você que hoje é segunda-feira e hoje é dia do motociclista, é isso aí, minha gente. Então, pra você que tá aí no trânsito, você que trabalha aí entregando fast food, você que trabalha aí de mototaxista, você que é entregador e faz da moto aí o seu ganha-pão, o seu veículo, pra você que gosta aí de passear, né, na sua moto, pra galera do grau responsável, que faz no lugar certo, meus parabéns, tá bom? É isso aí, então já que hoje é dia do motociclista, vamos começar muito bem, vamos começar o Estação Forrozeira com Mastruz com Leite e o nome da música é Mototáxi.

0: Rapaz, quase que o mototáxi de Mastruz com Leite não chegava, mas ele chegou, viu? Pra todos os mototaxistas, todos os motociclistas da nossa cidade. É, você tá levando o povo, trazendo o povo aí da feira de fruta. É isso aí, viu? Parabéns, hoje é dia do motociclista. É isso aí, a gente já vai aqui, ó, com os nossos pedidos, os nossos queridos ouvintes. O David Costa tá pedindo música aqui com Banda Líbanos. Tá oferecendo pra todos na escuta, lá no centro da cidade, em Santa Cruz do Capibaribe. É isso aí, David. Um excelente fim de tarde pra você, viu, meu querido? Por aqui também vai chegando ele, o querido Sinani. Ele que não me abandona em momento nenhum, não é mesmo, Sinani?
1: Boa tarde, aqui é Sinani de Lagoa de Pedra, tá com a Blasa do Forró. Ofereço a todo que escuta o seu programa.
0: Muito bem, Sinani, eu toco sim, viu? Pode deixar que eu vou tocar uma bem boa de Brasas do Forró pra você, meu querido. Mandar um alô também todo especial pra turma lá da Ed Lu, que está sintonizada aqui no som da Rádio Estação. Estão lá, ó, pé na máquina, mas são arretados, viu? Tão ligado no forró aqui do Estação Forrozeiro. Um cheiro, meu povo. Uma excelente semana pra vocês. É isso aí, viu? Agora a gente faz o quê? A gente vai de música, né? Vamos embora? Vamos de música? Vamos sim! Vem chegando Banda Líbanos. Siga seu rumo e que seu rumo seja direção à felicidade. Então vem comigo!

0: Jorgival Dantas e Brasas do Forró aqui no seu Estação Forrozeira. É isso aí, viu? E aqui a gente tem pedido musical, é. Os nossos queridos ouvintes estão vindo com tudo nessa segunda-feirona, muito afim de curtir forró do bom, viu? Olha só, olha essa maravilhosa aqui. Boa tarde, minha lindona.
1: Boa tarde, Acione e esse boneto Bela Vista. Gostaria de ouvir o Povo Rir com a banda Cavalo de Pau. Ofereço para você e todos os ouvintes.
0: Muito bem, Sivoneide, um beijo, uma excelente semana pra você, viu, minha maravilhosa? Olha só quem vem chegando por aqui, é ele, viu? Boa tarde.
2: Boa tarde, meu amigo Alcione. Boa tarde, meu amigo Alcione.
0: Oi, meu amigo Paulicinha.
2: Queria lá ir de seus teclados, é o amor, valeu?
0: Sim.
2: Eu ofereço pra um amigo Formiga, Formiga, Tonho, seu nego Bastião, em bigode. E Celso, meu patrão, é os ganhos da malhada do meu. Alcione, cuida, Leandro, seus teclados, é o amor. Valeu, Alcione, cuida, o rádio boa pra ficar. Estação, tudo de bom, Alcione.
0: Valeu, Paulistinho, uma excelente semana pra você e pra os garis aí da malhada, viu? Uma excelente semana pra o seu patrão, pra toda essa turma ligadinha aqui no Estação Forrozeira. Um cheiro aí no coração de vocês, tá bom? É isso aí, minha gente. Então, não demora não, viu? Pede o teu forró, senão dá tempo tu escutar. Quem pede primeiro, escuta primeiro. Então, vamos embora. Aumenta o som e vem juntinho comigo aqui no Estação Forrozeira.

0: Os pedidos dos nossos ouvintes, vocês pedem e a gente toca, viu? Então vamos embora! Já tem ouvinte aqui, olha, ouvinte esperto que chega primeiro e escuta a sua música. Vamos embora, né? Vamos lá?
1: Boa tarde, Alcione.
0: Boa tarde.
1: Toca pra mim, Flávio José. Sim. Maria do Bairro da Moda.
0: Boa tarde, Maria. Um excelente fim de tarde pra você, viu, minha maravilhosa? Vamos ouvir Flávio José, sim. Olha, mais um ouvinte chegando por aqui. Boa tarde.
2: Boa tarde, Rejane do Cruz Alto.
0: Oi, Rejane.
2: Gostaria de escutar uma música de Decentes do Forró para oferecer a todos os ouvintes da Rádio Estação.
0: Muito bem, Rejane. Um excelente fim de tarde pra você, pra todos aí no Cruz Alta, viu? Olhe, mais um ouvinte chegando por aqui. Boa tarde.
3: Boa tarde, Alcione. Aqui é Luciano São Domingo.
0: Oi, Luciano.
3: Gostaria de ouvir uma música de Calcinha Preta pra oferecer a toda a minha família, pra você e pra todos os ouvintes. Um cheiro, minha linda.
0: Um cheiro, minha maravilhosa. Olhe ela chegando por aqui. A Neide do Cruz Alta. Boa tarde, Neide.
4: Olá, Alcione. Alcione, eu gostaria de ouvir qualquer uma música com Mastruz com Leite para oferecer para você e para todos os ouvintes. Beijos, Neide do Cruz Alta.
0: Um beijo, minha maravilhosa. É isso aí. Vocês pedem, a gente toca. Então vamos embora.

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0: Isso é forró das antigas, isso é calcinha preta, oferecendo aqui para nossa querida, maravilhosa Gabi Araújo. É isso aí, olhe, por aqui também vem chegando ela, viu? Ninguém mais, ninguém menos do que ela. Quem é ela?
1: Alcione, boa tarde, Alcione.
0: Boa aqui tarde.
1: É Diana.
0: Oi, Diana.
1: Oi, toca aí uma de Delmiro Barro.
0: Muito bem.
1: Velha mesmo.
0: Um cheiro pra você, Diana. Pode deixar que eu vou tocar sim, viu? Uma de Delmiro Barros pra você. E pra turma do Pastelão do Tom, lá na Central de Feira. O melhor pastel de feira da cidade. Disso aí, Diana se orgulha, viu? Um cheiro pra você, minha maravilhosa. Olha só, também um beijo aqui pra Beto do Doce. Ele que sempre está ligadinho aqui no som da 88.9. É isso aí, minha gente. Vocês pedem, a gente toca. Então vamos embora, vamos de música. Aumenta o som, porque essa daqui também é do forró das antigas. O nome da música? Barreiras.

Almiro Barros, aqui no som do seu Estação Forrozeira de segunda-feirona. Olha só, pessoal, 5h56 e eu já vou me despedindo, viu? É isso aí, me despedindo de vocês, agradecendo pela agradável companhia. É, dizendo pra você que amanhã tem mais, tá bom? Amanhã estou de volta, no Estação Manhã, juntinho com você. Uma excelente noite, uma semana abençoada pra todos nós. E até amanhã, se o bom Deus nos permitir, tá bom? Cheiro, meu povo!

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Escute isso aqui, ó. Caramante, o carabarabassa.

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1: Estação 7:04.
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essa aqui eu vou oferecer ao Exalta Maníaco da antiga, hein? Agora eu quero ver, hein?

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1: 7h59.
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1: É isso aí, já estou na área, viu? Já estou por aqui, coladinha com você. E mais uma semana que tá só iniciando, né? Hoje, segunda-feira, 27 de julho de 2026. Metade do ano já foi e a gente tá aqui, na luta de todos os dias. E hoje, muito especial, estando aqui com vocês nessa noite pra gente curtir muita música boa. Pra ouvir a participação de vocês, que eu já estou com saudade. Você aí do outro lado do rádio já pode participar comigo através do nosso WhatsApp 819-8785. Manda tua mensagem, deixa o teu alô e vem curtir muita música boa através do nosso da nossa rádio estação, né? Sintoniza aí 88,9. Você que está na Central de Feiras, muito boa noite. Você que está começando o serão, né? Aí, dando um pontapé na segunda-feira, já começando fazendo serão, pisa aí nessa máquina, nesse acelerador e vem comigo, viu? Aumenta o som que a gente já vai começar muito bem, curtindo muita música boa, viu?

0: É isso aí, viu? Deu um bug aqui, eu não entendi nada. E vocês aí de casa entenderam alguma coisa? Mas tudo bem, já voltou ao normal agora e a gente vai curtir muito, porque já tem participação do ouvinte por aqui, viu? Meu irmão já tá marcando presença por aqui, Samuel. Ele diz o seguinte: boa noite, Nana. Aqui é Samuel. Hoje eu quero lhe pedir uma música de Gustavo Mioto. Quero oferecer para todos que estão ouvindo a nossa família e a você. Beijos. Muito obrigada, meu irmão. A gente vai curtir sim, com certeza, viu? Mais mensagem chegando dele, Beto do Doce, marcando presença por aqui. Muito bem, todas as noites, né? Coisa boa. Um abraço para você, Beto do Doce. Olha, mais mensagem chegando aqui. Boa noite, Dai. Estamos ligadinho. Valdir de Laje do Mimoso. Surubim, cheira. Esqueceu de pedir a música, viu? Manda aí sua música pra gente curtir muito nessa noite, viu? Valdir, que está aí em Surubim. Muito bem. Mais mensagem chegando da minha maravilhosa, que já está marcando presença por aqui. Minha Manu. Boa noite, Manu.
1: Boa noite, maravilhosa. Hoje meu pedido é um pouco especial. Quem me conhece sabe que eu herdei da minha mãe o pânico de barata. Eita. E a música que eu quero pedir hoje representa muito o meu casamento. É, tanto no passado, quanto no presente e, se Deus quiser, no futuro. Muito então bem. Toca pra mim Bengala e Crochê, de Maiara e Maraíza, e oferece especialmente ao meu marido Léo. Cheiro.
0: Eita, declaração numa segunda-feira. Tô dizendo, ela não é fraca não, viu? Muito bem, Manu, vou tocar assim, viu? Que Deus abençoe o casamento de vocês, que Deus abençoe essa união que já vem fazendo muitos anos e que vai fazer ainda muitos anos, se Deus quiser, um casal que eu amo de paixão. A gente aprende a ter esse carinho, essa conexão com as pessoas, né? Eu conheço Manu de anos, mas essa conexão não faz tanto tempo. A gente veio ter mais essa aproximação há poucos anos, mas... é um casal que eu amo de paixão. Que Deus abençoe a união de vocês, viu? E a gente vai tocar assim. Agora a gente vai começar com Princesa, Gustavo Mioto. Vamos curtir essa aqui, que foi pedido do meu irmão. E a gente vai curtir sim.

0: romântico hoje. O que foi em vocês, hein? Nessa noite de segunda-feira, vocês estão muito românticos. É, estão me deixando aqui já com inveja, viu? Já chegou áudio dele respondendo o pedido da esposa, né? Ela que disse aí que tem pavor de barata. E o seu esposo é o matador de barata, que protege aí ela, né? Eu fiquei pensando, viu, Manu? Você agora me deixou refletindo, porque eu tenho pavor de lagartixa, minha gente. Agora é um pavor, assim, que se eu ver, eu acho que eu desmaio. E eu já tive que sair de dentro da minha casa, porque eu não tinha que tirar essa lagartixa. Aí ficou eu e a lagartixa dividindo a casa. Então, ela ganhou de mim. Eu tive que sair e ela ficou. Mas Manu não, viu? Manu tem aí o seu protetor. Eita. E ele já respondeu o seu pedido, viu, Manu? Ele já deixou mensagem aqui pra você também. Fala, Léo.
1: Leão com Marília Mendonça. E não poderia te deixar
0: Peraí,
1: de oferecer
0: deixa eu voltar.
1: Para quem? Boa noite, Daiane. Toca pra mim. Leão com Marília Mendonça.
0: Certo.
1: E não poderia te deixar de oferecer para quem? Para ela, minha esposa.
0: Tá vendo? Tá vendo aí, Manu? É, ela pediu em seguida, ele já veio pedir aqui a sua música. Dedicar a sua esposa, né? Esse casal que está ali no bairro Malaquias Cardoso, sempre marcando presença aqui comigo. É, e a gente vai escutar assim, viu, Léo? Hoje começou a segunda-feira assim, de declarações, de músicas românticas. Escuta só essa também, que já chegou aqui. Um pedido de uma música bem romântica, viu? E veio dele, Pirão.
2: Boa noite, Tayana, aqui é Pirão. Quero ver com o Zé Augusto, foi eu.
0: Tá vendo aí? É, o pessoal hoje tá romântico, viu? Pedindo só pedrada assim, a gente vai escutar assim. Boa noite, Pirão, muito obrigado pela sua participação, pela sua mensagem aqui comigo, viu? Ó, mais mensagem chegando de uma maravilhosa aqui. Fala, maravilhosa, boa noite.
3: E Daiane, eu gostaria de ouvir Parede de Vidro com Bruno Marrone para oferecer para você e para todos os ouvintes. Beijos, meio do Cruz Alta.
0: Mulher, como é que você me pede uma música dessa numa segunda-feira, 8h29 da noite? Essa música é linda e a gente vai ouvir sim, viu? Um cheiro para você, meu bem. Muito obrigada pela sua participação, pela sua mensagem, por me dedicar essa música que eu amo, viu? E a gente vai ouvir junta. Aumenta o som, viu? Vou deixar aqui a música do ouvinte.

0: isso aí, viu? Ao vivo fica mais difícil, né? A gente ter coragem de expressar o que queremos expressar. Por isso, a gente expressa através da música. As músicas, elas têm esse poder de enviar a mensagem, de falar o que a gente quer falar e pessoalmente não sai, né? Esse pedido aí foi demais, viu? Eu amei essa música, que eu gosto muito. Olha, algo bem especial aconteceu esse final de semana. O jovem Henrique Lima, que é morador aqui de Santa Cruz do Capibaribe, foi campeão brasileiro de Don Rio, lá no Rio de Janeiro. E ele tá chegando na cidade com esse título pra nossa cidade. Ele, que é do bairro Palestina, foi campeão aí de Don Rio. Tá chegando na cidade às 22 horas. Daqui a pouco vai ter uma recepção pra ele e a gente vai tá lá marcando presença, com certeza. Eu vou correr daqui da rádio e vou lá dar esse abraço, viu? Coisa boa, né? Saber que um garoto tão novo tá trazendo um título pra nossa cidade de um esporte tão radical, né? Mas que é a paixão dele. Muito bem, parabéns pra você, viu, Henrique? Muito sucesso aí, que seja o primeiro de muitos, se Deus quiser. Olha, mais ouvinte mandando mensagem aqui. Se você ainda não mandou sua mensagem, manda, que ainda dá tempo. Pega o telefone, coloca aí o WhatsApp da Rádio Estação, que é o 819-8785-5687. Olha, chegando mensagem aqui de um ouvinte que eu ainda não tinha visto por aqui, viu? Mas vamos ouvir esse áudio junto comigo.
1: Boa noite, Daiane. Sou Miguel. Pela primeira vez que estou participando do seu programa.
0: Certo.
1: E gostaria de ouvir com o Guilherme Arantes, Cheia de Charme.
0: Eita.
1: Ok? Um abraço para você. Valeu.
0: Muito bem. Muito obrigada, Gil. Muito obrigada de verdade, viu? Seja bem-vindo aqui ao meu programa de todas as noites. Todas as noites eu tenho esse encontro marcado aqui com todos vocês, viu? E pra mim é um prazer receber seu áudio. Muito obrigada, a gente vai ouvir sim. Aliás, essa música é linda, né? Faz muito tempo que eu não escuto ela, a gente vai escutar junto, viu? De verdade, muito obrigada. Ó, mais mensagem pra mim aqui, ó. Toca Gatinha Manhosa, O Inverno Acabou. Esse pedido que foi dele, que tá lá em Surubim, Valdir. A gente vai ouvir sim, viu? Música linda. Ó, vocês hoje estão muito românticos. O que é que tá acontecendo com vocês, hein? Então vamos ouvir música sim. O ouvinte pede e a gente toca com certeza, viu? Mais mensagens chegando por aqui. Mas vamos logo de música. E depois a gente lê o restante dessas mensagens. Vamos ouvir essa aqui, que foi pedido de Gil, ele que tá pela primeira vez aqui no meu programa, marcando presença. Muito obrigada, então vamos curtir junto, viu? Aumenta o volume, que aqui vai sua música.

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1: Bom, esse é o momento que eu quero cantar especial para os casais apaixonados. Para as pessoas que estão sofrendo por amor. Gatinha, manhosa.

0: baita musicão, né? Uma música dessa numa segunda-feira, viu? É, foi o pedido de Valdir, que está lá em Surubim, pediu essa música aí. Uma música muito romântica, né? Gatinha manhosa, não tem como não ser, né? Essa voz aí, irreconhecível. Ninguém confunda essa voz, a gente já sabe quando toca quem é que tá cantando, né? Olha, mais mensagem chegando por aqui nesses últimos minutos de programa. A maravilhosa que hoje tá no serão. Boa noite, Rosa.
1: Boa noite, maravilhosa. Hoje eu estou no serão.
0: Certo.
1: Quero pedir qualquer uma de Marília Mendonça para oferecer a todos que estão ouvindo e a todos que estão fazendo serão. E a você, gata, um cheiro.
0: Cheiro pra você, maravilhosa. Ela aí que tá no serão, viu? Mas mesmo no serão, dá aquela fugidinha, né? Pega no telefone ali, discretamente, pra mandar mensagem. Um cheiro pra você, Rosa. E a gente vai ouvir sim, com certeza, viu? Mais mensagem do ouvinte chegando agora. São 8h53. A gente tá nos últimos minutos, mas dá tempo ainda, né? Então corre aí, viu?
2: Meu nome é Miguel Cione, que é o Faustinho, da primeira e terceira etapa. Luciano, eu queria Alma Gêmea, estou apaixonado, entendeu? Paulinho tá solteiro, ela tá de uma Alma Gêmea, entendeu?
0: Eita.
2: Música pra eu aí, Alma Gêmea, tá romântico, valeu? É nóis.
0: Eita, tá valendo, viu? Não é Alcione não, mas tá valendo. E tá valendo. Ele que tá aí à procura de sua alma gêmea. Aí você do outro lado do rádio, que também está à procura de uma alma gêmea. Faça como ele, manda sua mensagem. Quem sabe, né? A gente vai ouvir sim, viu? Muito obrigado pela sua mensagem, pela sua participação. Não é Alcione não, mas eu vou tocar sua música, viu? E amanhã de manhã Alcione tá aqui também pra tocar muita música pra o senhor, viu? É, tá vendo? Ouvinte apaixonado, por aqui eu tô dizendo. Essa noite tá diferente, viu? Quando eu sair lá fora eu vou até olhar a lua. Porque eles estão muito apaixonados nessa noite de segunda-feira. Eu vou sair daqui toda melancólica, viu? Olha, mais mensagem. Será que ela tá apaixonada também? Fala, dona Sueli, qual a música?
3: Boa noite, tudo bem?
0: Tudo bem.
3: Toca uma música aí, vou oferecer pro meu amor que tá aqui.
0: Eita.
3: Viu? Uma música de calcinha preta. Toca uma música aí, vou oferecer pro meu amor que tá aqui.
0: Eita.

Isso aí, pra quem tá procurando sua metade da laranja, numa segunda-feira, 9:03 da noite. Muito obrigada a você, ouvinte, que mandou mensagem, que pediu sua música, que participou comigo, que me fez companhia nessa noite de segunda-feira, viu? Eu vou ficando por aqui, mas amanhã eu tô de volta pra trazer muita alegria na nossa noite, viu? Pra gente curtir muita música juntos. Amanhã, durante todo o dia, tem uma programação incrível pra vocês. 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Olha, eu vou ficando por aqui, mas amanhã eu tô de volta. Se Deus quiser, tenha uma ótima noite. Que Deus abençoe. Fiquem agora com Calcinha Preta, que foi o pedido de Dona Sueli. Muito bem. Amanhã eu estou de volta, se Deus quiser.